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1: Muito bem, bom fim de tarde com a Terra Nova, o programa Falar Claro, última emissão desta temporada, o programa 323, começa agora, como sempre, com António Pinho e Manuel Rocha Carneiro em estúdio. Obrigado pela vossa presença, a ambos honras de abertura para o Rocha Carneiro.
2: Pois, e hoje, para variar, em vez de falar antes e música depois, vou pedir ao Fernando que passe a música, mas sem apresentarmos. Passe a música.
1: Primeiro tem de me deixar abrir aqui o cheiro. Foi tão rápido, é um pouco rápido.
2: Para ganhar a partida, não lhe disse nada. Pois, de facto, foi uma surpresa. Vamos ouvir e depois logo conversamos.
1: Muito bem, vamos então ouvir a música sem sequer apresentar. O fecheiro está a ser aberto, deixa-me só subir aqui. A linha foi mesmo de surpresa, surpreendente. Vamos então começar com música, e é a escolha do Rocha Carneiro.

0: Wagner, abrir a nossa emissão de 12, eu como se fosse um grande entendido de Wagner.
1: Pois, nós só temos que ter uma forma de entendimento, que é gosto ou não gosto.
0: Sim, mas conheço, mas conhecemos.
1: Claro, mas não é preciso fazer uma análise crítica e científica de todas as coisas para saber se gosta ou não se gosta. Eu escolhi isto porque
2: vivemos uma abertura épica.
1: Épica, exato.
0: De facto.
1: Porquê que eu escolhi isto? Porque evoca um tempo em que havia uma visão romântica do que era a guerra. A guerra era uma dessas atividades humanas que vem desde a pré-história, mas que neste tempo ainda era vista de uma forma romântica como sendo uma atividade em que a heroicidade, a valentia, a capacidade de sacrifício dos guerreiros, não é? Era elogiada, uma forma de se sacrificarem também pelo coletivo. Esse tipo de guerra desapareceu. Agora, quem vai ganhar as guerras, estamos todos aqui os três com óculos, mas vão ser uma espécie de mangas de alpaca, com os óculosinhos, atrás de uma consola, a carregar no botão e a mandar o míssil para as coordenadas XPTO, etc. Portanto, essa ideia da guerra heroica, da guerra em que o ser humano individualmente se distinguia pela sua bravura, pela sua capacidade de solidariedade com os outros, etc., se não acabou, está perto de acabar. E nunca, como hoje, houve tanto potencial para a atividade bélica, principalmente para as consequências terríveis, sem a grandeza. É a guerra sem grandeza. A guerra feita por razões económicas, a guerra feita por tecnologia, em breve vai ser a guerra feita por inteligência artificial, em que o míssil vai decidir qual é o alvo, e portanto envia-se o míssil para uma certa zona e ele é que vai escolher a casa, o veículo ou a pessoa que vai eliminar, matar, enfim, portanto a guerra, enfim, com estes valores antigos desapareceu. Se é que alguma vez existiu, mas pronto. Esta é a Cavalgada das Valquírias. Esta música, todos nos lembramos do Apocalipse Now. E, de facto, aquele homem que punha esta música quando os helicópteros iam atacar lá uma aldeia vietnamita. E, portanto, já aí havia a ambição de heroicidade, não é? A guerra às valquírias, mas já a guerra era feita o mais à distância possível, não é? Se pudermos fazer com que um avião bombardeie com napalm o inimigo, não temos aquele trabalho difícil de chegar ao pé dele e ver-lhe os olhos, não é? Portanto, já havia a ambição da limpeza clínica e com a ilusão da heroicidade antiga. Portanto, estas valquírias, bom, elas faziam a distinção entre o guerreiro que tinha tido uma morte heroica e o que não tinha tido a morte heroica. Portanto, só ia para o céu dos nórdicos aquele que tinha morrido em combate e valente e sem medo. As valquírias eram umas divindades que o levavam, então o guerreiro morto levavam-no para o céu deles, não é? Pronto. E assim começamos. Ora, o mundo hoje, temos uma série de potenciais conflitos que caracterizaram este ano e os anos anteriores, conflitos todos eles praticamente sem exceção originados naquela coisa que o Camões chamava o vil metal, não é? O vil metal, a glória de mandar e o vil metal, não é? Que queremos, que tem causado todos estes incidentes dos últimos tempos. Temos os Estados Unidos a raptar um presidente da República e o presidente americano a gerir ele todo o petróleo de um outro país. Portanto, é uma técnica inovadora. A condenar um povo por bloquear um estreito, mas a dizer, bom, agora que tenho que gastar tanto dinheiro a bloquear também, em vez de cobrar só 2%, cobrei 20%. Depois a seguir mudou de ideias, mas alguém lhe deve ter dito que não fazia muito sentido. Mas pronto, ou que se calhar tinha prejuízo assim, não sei. Mas esta ideia de que se pode ir ao outro lado do mundo e dizer isto aqui é meu porque eu tenho os canhões maiores e tal. Temos o conflito, enfim, que é o conflito permanente na Terra Santa entre Israel e os... Nem são os vizinhos, são os coabitantes da região, não é? Nem se pode dizer que são vizinhos, porque vivem no mesmo território. Temos o potencial de conflito entre a Turquia e exatamente Israel, e a Turquia é um bocadinho grande demais, assim como é o Irão, não é? E temos a guerra que está, no meu ponto de vista, pelo menos, a mostrar os pontos fracos da Europa, que é a guerra na Ucrânia, e que, pronto, tem, como todas as guerras em que estão envolvidas superpotências, tem o potencial para muitos maus resultados. Tudo isto se conjuga com um presidente da potência que ainda é mais ou menos, praticamente hegemónica, que são os Estados Unidos, que continua a achar que o Canadá pode ser o 51º Estado da União, que a Groenlândia é muito mal gerida pela Dinamarca e, portanto, devia ser americana. Não sei se os habitantes da Groenlândia têm muita vontade de ter o sistema de saúde americano e outras coisas assim. Bom, esse presidente acaba de ser condenado e acaba de pagar 5,6 milhões de dólares a uma senhora, uma jornalista, que se provou em tribunal que ele teria violado, que há bastantes anos, portanto, abuso sexual. Essa senhora já tem para receber do presidente americano um total de 88 milhões de dólares em condenações diversas, que algumas estão sujeitas a recurso. Portanto, este é o homem que tem o descaramento de vir dizer que os espanhóis não se sabem gerir, que não sei quem, não sei o que mais, aponta defeitos a toda a gente, e depois é este lindo exemplo que nos dá. Mas, portanto, esta é a situação internacional, com outros pontos de conflito potencial, sei lá. Sabemos que no Burkina Faso e na Costa de Marfim, etc., houve vários movimentos que afastaram a França do negócio de exploração do ouro nessas regiões. Enfim, portanto, aí também há alguns potenciais de conflito. E, portanto, continuamos a ter agora gente a anunciar que a taxa de crescimento da China é a mais baixa dos últimos 10 anos, mesmo assim há de ser 3 ou 4 vezes a nossa, mas pronto. E como a China é muito grande, há de ser um número impressionante, ainda assim. Temos a União Europeia a abdicar de um valor fundamental, que era o valor da liberdade de comércio, não é? A liberdade de comércio que a Europa tinha tido com a China durante muitos anos, e que trouxe benefício, se não à Europa toda, pelo menos a importantes grupos económicos europeus, com o intercâmbio de competências, fábricas e grandes empresas europeias a produzir na China, não necessariamente para trazer para aqui os produtos, mas para poderem exportar a sua tecnologia para o Oriente. E agora temos esta ideia protecionista da Europa, que não consegue decidir bem o que é. A Europa é um projeto que foi de paz e de harmonia e de reconciliação depois da Segunda Guerra, e que agora se transforma progressivamente, começa a adquirir um discurso diferente, não sei, pronto. Vamos todos, se tudo correr bem, vamos estar aqui para ver o que é que acontece. Ao nível nacional, estive hoje a ver o debate do Estado da Nação, enfim, sem grande interesse. Realço só uma coisa. Eu toda a gente sabe, não é? Trabalhei desde 74 como professor, e há uma minoria, e deve ser em todas as profissões, de alguém que gosta de dizer que a culpa é de quem veio atrás, não é? Entre professores estará, sei lá, estes alunos estão muito mal preparados e tal, pronto. E noutras profissões será a mesma coisa, sei lá, chega-me aqui este carro de ir ao mecânico e não lhe fizeram a manutenção, agora eu é que tenho que resolver o problema. Esta ideia de atirar as culpas para trás, para já é fácil, porque quem vem atrás não, raras vezes se pode defender. E segundo, cria uma margem de manobra para a pessoa se desculpar antecipadamente dos maus resultados que tenha. Eu não concordo nada com essa estratégia, digamos assim, porque eu acho que em qualquer trabalho que tenhamos, nós temos que trabalhar com aquilo que se nos apresenta. Então, se for com pessoas, ainda menos útil é dizer, ah, mas já devia saber. Não, não devia nada saber. Se não sabe, ensina-se-lhe. Não é? E o governo parecia isso. Pois, porque o Partido Socialista fez assim e agora não temos casas e agora não sei. Sei lá. Quando nós sabemos que a população portuguesa aumentou à roda de 2 milhões de habitantes, nem que pensássemos que vinham famílias completas de 4 pessoas, portanto isso dá 500 mil unidades familiares, é preciso 500 mil casas. Ora, isso não se faz de um momento para o outro, mas ainda menos se faz se nunca ninguém reconhecer que fazem falta. Não é? Isso aí é que não se faz mesmo. Em relação, temos também o problema da educação e do ministro da Administração Interna. Isso aí, da Administração Interna, há de haver aí muita água a correr debaixo das pontes. As pessoas vão de entreter-se todas com as conversas e tal, lá da casinha que o senhor tem no Alentejo, e o tanque da rega, que afinal é uma piscina, e não sei o quê, e toda a gente que já na vida pagou um trabalho a alguém sem fatura, vai achar que o ministro devia ter a fatura e tal. Eu também acho que devia ter a fatura, mas, enfim. É uma prática corrente, e ainda se fosse um palacete no meio da Arrábida, como já se viu há muitos anos, ainda vá que não vá. Assim, uma casinha pequenita lá no meio do Alentejo, o que é que interessa? Eu pessoalmente digo isto, quer dizer, estar a crucificar o homem porque faz um tanque de rega, que por acaso é forrado a azulejos e parece uma piscina. O que é que se interessa? Porquê é que precisa de. Eu pessoalmente acho que as câmaras, na ânsia de cobrar taxas, que eu acho que é um pouco isso, metem o bedelho em tudo. O que é que interessa à Câmara Municipal se o homem tem lá um tanque de rega? E se o enche de água? E se os filhos e os netos dão lá um mergulho? E se ele depois usa aquilo para regar as laranjeiras? Ou logo seja. Quer dizer, é uma vontade do Estado ou dos pequenos poderes de interferirem constantemente com a vida das pessoas. E que é um abuso. Sinceramente é um abuso, porque esta ideia de que o Estado se tem que financiar com taxas, e agora parece que vai passar a haver atualizações das taxas de acordo com a inflação, como se a inflação fosse uma ordem divina, uma espécie de um dos mandamentos lá do Monte Sinai e tal, há um Deus da economia que diz a inflação para o próximo ano é 3%. Ah, então temos que subir as taxas. Não, as taxas são parte da inflação. E mais, e o Estado não é uma loja de esquina a vender serviços aos cidadãos. Porque, para já, os cidadãos pagam o Estado já com impostos. Não é preciso ainda por cima, para além dos impostos, ter que estar a pagar cada papelinho que leva uma carimbadela ou assim. Eu nisso. Se calhar sou um bocado pouco.
3: É disso que ele vive?
1: Pouco está. Não é disso. É disso que vive abusivamente. Não precisava de viver disso. Porque há muita mais gestão de tudo e mais alguma coisa. Depois, no Ministério da Educação, temos este problema dos exames e das correções e do deslumbramento que as pessoas têm com os meios tecnológicos e depois da asneira. Curiosamente, lembro-me que aqui há 20 anos, com o governo de pouco, que durou muito pouco tempo, do Dr. Santana Lopes, houve um deslumbramento também. É engraçado, isto é cíclico. Não vou dizer que é típico só da direita, porque pode atacar a esquerda.
3: Mas é
1: típico de quem chega a um sítio, não sabe muito bem o que é que está a fazer e para justificar a existência tem que fazer qualquer coisa. E eu acho que qualquer organização, primeiro, não se deve fazer nada. Deixá-la funcionar em roda livre e em ponto morto, como funcionam todas. E observar bem. E só ter uma intervenção quando se percebe o que é que se está a intervir. O tempo do Dr. Santana Lopes foi substituir métodos provados de concursos e de repente havia escolas do ensino primário, nunca na vida tinha havido problemas com a colocação de professores, que no fim de outubro, princípio de novembro, não tinham professores.
3: Sim. E até hoje esse sistema nunca mais foi alterado.
1: Pronto, exato.
3: A mudança que foi feita aí, pois, até hoje é que se mantém.
1: A questão é que, no meio da operação, com o peito aberto do indivíduo que está sujeito à cirurgia, não se deve fazer experiência. A experiência faz-se de outras formas. Há maneiras de fazer mudanças eficazmente. Mas eu também não vou agora estar a mandar vir com o que aconteceu há 20 anos. Mas é só para lembrar.
3: O que aconteceu há 20 anos é um bom exemplo.
1: Para agora.
3: É um bom exemplo. Pronto. De que.
0: António Pinho.
3: Desculpa só trazer aqui. Aliás, era um dos temas que trazia e que obviamente. Obviamente tem sido o grande tema de agora, não é? Depois apareceu o tanque do ministro. Mas pronto, vamos ver, não é? O que é que dá o tanque do ministro? Porque é verdade, não é? Alguns ministros não são todos iguais, e há bocado eu vinha a ouvir aqui na rádio que dos três ministros estrela do governo, que só restava ainda. Intacta, digamos, intacta, enfim, com a sua, sem ser atacada, a Ministra do Ambiente, a Graça Carvalho, que tem estado muito bem, etc.
1: Está na lista também.
3: Mas que o Ministro da Educação, quer dizer, o mesmo Ministro da Educação que foi o Ministro que resolveu o problema do reposicionamento dos professores, quer dizer, parece que foi há 20 anos, mas foi há menos de 2, não é? Quer dizer, foi o que repôs, já não me lembro os dias de cor, quantos dias é que eram, mas havia cartazes, havia relógios a contar os dias. É o mesmo governo e é o mesmo ministro, não é? Portanto, o mesmo governo e o mesmo ministro é que resolveram, que pacificaram a educação. Estou a dizer bem.
1: Entusiasmou-se.
3: Estou a dizer bem.
1: Mas entusiasmou-se. Às vezes,
3: portanto, tornou-se o ministro.
1: Para fora de pé.
3: Tornou-se o ministro estrela do governo quando deu dinheiro, não é? Quando deu dinheiro, enfim, quando houve dinheiro. Eu lembro-me que, por exemplo, o Dr. António Costa ameaçou demitir-se, se bem se lembram. O Dr. António Costa foi no século passado ainda, não é? Portanto, ameaçou demitir-se quando houve a possibilidade de haver aquilo que se chama, não é, uma coligação negativa no Parlamento para repor o tempo aos professores. O Rocha Carneiro lembra-se certamente disso. Quando era a Assunção Cristas, presidente do CDS, não sei o quê e tal. E isso foi um motivo para António Costa dizer que demitia-se de primeiro-ministro se o Parlamento lhe impusesse o pagamento aos professores. Bem, estes senhores que lá estão agora, não é? Estes malandros que de facto não têm muito jeito a falar em algumas coisas, mas na verdade são os mesmos, só para que eu estava aqui a ler, estava aqui a dar umas notas.
1: Mas eu chamei a atenção para este caso só para dizer o quê? Não, que às não, vezes não é uma questão do objetivo que se tem, é uma questão do procedimento.
3: Sim, mas,
1: que se adota. Qualquer problema complicado tem que se usar uma forma de o alterar, que não cause prejuízo para o objetivo principal da organização.
3: Agora, o que me parece, olha, para já uma garantia nós temos. Eu acho muito curioso, porque é um tema, obviamente, que eu acompanho e que conheço. Enfim, conheço umas coisas, conheço porque vem na imprensa, e outras conheço por funções que desempenhei, e assim, este processo de digitalização dos exames nacionais não é um processo que não foi, não vamos dar o mérito a quem não o tem. Não foi este governo nem este ministro que se lembrou disso. Portanto, já vem sendo feito há vários anos. Os exames feitos em plataforma, eu sinceramente, para a minha experiência, eu acho é que os exames são pouco digitais, não é? Quer dizer, se fossem já exames de nono ano, são feitos diretamente no computador, não é? E isso do tempo do governo do PS, e aqui não tem nada a ver com o PS ou com o PSD, atenção, ou com o CDS, seja com quem for, isso é algo que já vem de trás. Portanto, basta recuar meia dúzia de anos, e o PS teve 8 anos, creio eu, no governo, antes destes dois, deste governo, e portanto esse processo tem sido aprofundado há vários anos. E curiosamente, este governo atual Mas isto é uma coisa recente, não é? Este governo atual não avançou naquele ano, no primeiro ano, porque entendeu que o processo não estava devidamente amadurecido, etc. Portanto, portanto, diríamos que se não tivesse havido a mudança do governo, se calhar há dois anos isto já tinha acontecido. Está a correr mal. Está a correr mal. Vamos ver, amanhã é o dia dos resultados. Alguns até já saíram hoje, alguns exames já estão, mas bem. Mas são os que não foram digitalizados, obviamente que são muito poucos, e portanto saíram hoje, isto é, não saíram hoje, já estão, não estão ainda publicados, obviamente, não se pode. Mas esses são os que não foram digitalizados. Agora, o que eu acho extraordinário, não é? É o desejo, não é? Porque não vamos ser ingênuos, quer dizer, neste momento, assim, há muito pouca gente, mas muito pouca, eu não tenho dúvidas nenhumas, e não estou a falar, eu não estou a dizer, ah, a culpa é dos professores, não sei o quê, isso é, e são disparates em que o primeiro-ministro, não é? Depois. Quer dizer, dá-se um pontapé de uma pedra e aparecem os especialistas, não é? Quer dizer, é só especialista, não. E é muito triste que os professores se prestem a esse papel. Alguns, na sua qualidade de professor. Atenção. Porque nós vimos, e está aqui o Fernando, que é um homem da imprensa há muitos anos, um jornalista. Quer dizer, nós ligamos a televisão e vemos destaques de telejornais que são posts de Facebook. São posts de Facebook.
1: É no que o telejornal se transformou.
3: Que nós não fazemos também. Mas é assim, eu posso chegar aqui e fazer um post a dizer, não sei o que, é uma vergonha, são 4 da manhã e ainda não tenho nada. E isto aparece na televisão a dizer, professor, porquê? Pode ser o Bruno Aleixo, sei lá quem é. Pode ser um meme, um troll, um não sei o quê, um bot, não é? Esses nomes cá para aí. É? Quer dizer. E, portanto, é isto, não é? Outro dia estava um senhor a dizer um professor. Pá, nós somos professores, quer dizer, não estamos a brincar, ok? Estava um professor que estava deprimido com esta coisa dos exames que lhe estava a criar uma ansiedade. E, pá, o senhor foi candidato do LIVRE ou do Bloco de Esquerda à ajuda de freguesia, não sei de quê. E, pá, bom, está bem. Então, apareça lá a dizer, não sei quem, Bloco de Esquerda, não é? Eu sou do CDS. Ah, pá, claro, é do CDS, está a defender o governo. Pronto, agora não vou armar-me um professor anónimo, não é? E, portanto, eu estava aqui a ver, não é? Portanto, cerca de 50 manifestantes exigiam a demissão do ministro, do STOP. Quer dizer, não sei se estes 50 foram os que votaram no André Pestana para a presidência da República ou não. Mas eram 50, não é? O falecido, e que muito, muita consideração e estima tinha por ele, o Dr. Almeida Santos, uma vez estava com o Fernando Francisco Louçã e ele disse: pá, está bom e tal, mas não façam manifestações com 100 gajos, disse-lhe na altura o Dr. Almeida Santos, portanto, aqui para passados estes anos todos. Porque assim, parece que há, não é? Está toda a gente. Eu acho mal, não é? Eu acho que o ministro é um bocado ingênuo politicamente. Acho mal aquela coisa do dizer, estão 97,3, não sei o quê, exames corrigidos, estão 99,3,7. Não, é só de sexta-feira falamos. Não há exames. Exato. Acabou, ponto final. Pá, não há exames, estamos a assumir que não há. Agora, há muita gente a torcer, obviamente, para que isto corra mal. Não há dúvida nenhuma. Eu não estou a dizer que estejam a boicotar, atenção. Pois. Que isso é outra coisa.
1: Pois até são coisas diferentes.
3: Até porque se as pessoas boicotarem, há formas de perceber isso, obviamente. Agora, fala-se de. Quer dizer, a leviandade com que se. Eu estou muito contente com uma coisa. Tá, nunca mais vai haver greves e não sei o quê aos exames, nem se vai ameaçar com os exames, porque de facto os exames são uma coisa importante.
1: Não, não é? E até porque assim, qualquer dia vai ser a inteligência artificial a corrigir esses exames todos.
3: Esta questão, não é? Dos exames.
1: Possivelmente.
3: O Rocha Carneiro deu aqui um exemplo, eu esse por acaso conheço bem, porque na altura não estava envolvido diretamente, mas essa questão da mudança dos concursos. Bem. É verdade que isso teve um impacto muito grande naquela altura.
1: Foi terrível.
3: Mas o que é verdade é que daí para cá, isso foi há mais de 20 anos, foi em 2004,
1: sim. Há 22 anos.
3: Isso foi há mais de 20 anos, e daí para cá o processo normalizou-se. E os professores chegam muito mais cedo à escola agora do que chegavam antes. já há pessoas colocadas.
1: Claro, chegam. Ainda chegam. Temos que. Estamos ao nível europeu, ainda temos que chegar mais uns quantos.
3: Sim,
1: meses.
3: Mas o Rocha Caneiro, eu não me lembro porque não vivi esse tempo. Mas o Rocha Caneiro certamente se lembra, porque me contava isto o meu diretor anterior, que ia-se com mapas à mão para Coimbra, claro, e não sei para
1: isso,
3: onde.
1: Isso foi o progresso natural.
3: Mas foi um progresso natural. Mas pois, eu lembro-me quando havia os mini concursos, dizia que se punha os horários na gaveta para os amigos e não sei o quê e tal. Quando esse concurso, não é? Esse concurso de centralizado em Lisboa, não sei o quê, que deu esse problema todo, não é? Ora, mas esse era uma exigência, não é? Hoje em dia, olha, quando se fala em câmaras municipais, nos cais dizia-se que era só com padrios, os cais, eram os centros de ação educativa, sei que era assim que queria dizer cai, que havia em Aveiro, que havia em todo lado. Havia muito esta questão, não é? Eram os mini concursos, era uma série de coisas que eram vistas pelos professores como pouco transparentes.
1: Eram feitas à mão, tinha
3: um
1: que ser,
3: pouco,
1: não é? Outra metodologia.
3: Mas,
1: né?
3: Eu uma, claro, vez, eu a primeira vez fiquei colocado numa escola pública, por coincidência foi a única até hoje, porque depois a minha vida foi noutro sentido. Eu nem sequer tinha concorrido àquele horário. E telefonei para o CAI, não é? Como era ingênuo, era maçarico e tal, a portar, olha, sabia alguma coisa, não é? Disse, olha, tenho aqui um horário, olha, vou aqui ver, se não atender ou se não sei o quê, fica para si. E a seguir fui para lá eu, não é? Quer dizer, não conhecia o senhor de lado nenhum, não foi com nenhuma nem nada.
1: Claro.
3: Mas, na verdade, alguém podia dizer, então eu queria ir para lá.
1: Um sistema assim de imperfeitos.
3: E, portanto,
1: forma,
3: quando se fez o concurso centralizado, que foi esse de 2004, Foi um enorme avanço na transparência, na questão das listas ordenadas.
1: Sim, mas causou problemas terríveis nas escolas.
3: Claro que causou.
1: Eu tive de ter ali uma centena
3: causou
1: de
3: nas escolas,
1: à minha frente.
3: Causou nas escolas e causou às pessoas que lá estavam e causou muitos problemas. Mas, se calhar foi uma dor necessária, podia não ter sido necessária. Claro que podia. Agora.
1: Eu não sei, não, deixa-me só interromper neste sentido. Não há razão nenhuma para que um processo inovador não possa ser testado em paralelo com os processos,
3: claro,
1: provados. A ideia é assim, vamos lá ver. Se nós,
3: claro que sim,
1: quisermos,
3: mas isso
1: fazer
3: é
1: com que os exames do 12º ano, por exemplo, passem a ser corrigidos informaticamente. Eu, da altura, estudei numa instituição internacional em que uma certa parte do,
3: claro,
1: do,
3: os alunos saem e já sabem o resultado.
1: Era feito informaticamente, porque era, claro, problemas de escolha dupla.
3: Claro.
1: A escolha múltipla, perdão. A da altura,
3: sim, mas
1: muito,
3: são, claro,
1: tem muito má fama, não é? Porque se dizia o teste americano e não sei o quê, mas a verdade é que quando se começa a estudar o assunto, há escolhas múltiplas,
3: muito mais
1: difíceis,
3: claro, que
1: do que outra coisa, porque estabelecem-se correlações,
3: claro,
1: entre as perguntas e tal,
3: claro,
1: e aquilo pode se tornar muito, muito difícil.
3: E
1: mesmo.
3: Não há meio termo.
1: E é corrigido.
3: Não há meio termos,
1: é corrigido por uma máquina. Tudo bem. Na verdade, não pode ser tudo corrigido por uma máquina. Eu não acredito que possa ou que deva ser corrigido tudo por uma máquina. Mas poderá haver uma grande parte daquilo que é avaliado hoje em dia que seja corrigido à máquina. Aliás, nada nos diz que um aluno não possa fazer uma bateria de perguntas, questões, etc., e que uma parte seja corrigida à máquina e outra seja corrigida por um professor. Tudo bem.
3: Mas isso
1: é óbvio.
3: Mas
1: que
3: os exames,
1: fazer
3: os exames mais exigentes, não é? De medicina, não sei o quê, os alunos saem do exame
1: mas
3: e sabem
1: também,
3: a nota.
1: Eu também lhe digo, isto é um sacrilégio, mas eu até acho que o acesso ao ensino superior não devia depender,
3: sim,
1: do sistema secundário. Deviam ser as próprias universidades.
3: Isso,
1: mas isso é outra questão que depois dá aí uma grande complicação.
3: Obviamente.
1: Eu acho que o sistema...
3: Era assim, não sei como é que é hoje, mas era assim nas universidades privadas. Não é? No meu tempo, fazia-se o exame, eu queria ir para a Católica, fazia na Católica, queria ir para a Portuguesa, fazia na Portuguesa. E podia ter que fazer em várias.
1: Eu só quero que me saia branco, como aquele filme do Pato das Cantigas,
3: sim,
1: não é?
3: Sim,
1: em que o aluno está à espera que lhe saia branco e saia rosinha.
3: Claro que sim.
1: Para quem for da nossa idade percebe esta brincadeira, é um bocado injusto porque cria nas pessoas esta sensação de que são enviadas para aquilo que não querem. Sim, porque são os quantos é que têm aquelas suas primeiras opções e os outros são forçados. Sim,
3: essa é outra questão que é obviamente muito mais profunda.
1: É um mau princípio.
3: Essa sim é uma questão profunda.
1: É um mau princípio.
3: Esta questão que estamos a discutir agora. Não é?
1: É uma questão de procedimento e de mecânica.
3: É uma questão de procedimento e de afinação.
1: E leva-me um pensamento que eu tive quando observei isto tudo, que é, de facto, se nós temos um sistema que funciona e queremos substituí-lo por outro, numa organização que tem mais de, sei lá, 100 mil pessoas a trabalhar, todas devidamente capacitadas, competentes, ou para lá caminham, com habilitações superiores, com formação, com experiência, não há nada que impeça que se faça o processo antigo e se teste o moderno. E que então depois, quando o moderno vai substituir o antigo...
3: Foi feito o ano passado.
1: Substitui sem...
3: É? Foi feito o ano passado e supostamente...
1: Pois, agora então se supostamente ia funcionar...
3: Depois
1: da casa
3: arrombada, trancas à porta.
1: Não, aí é que está, que não é trancas à porta. É assumir responsabilidades. É preciso saber o que é que falhou, claro, porque é que falhou, quem é que falhou.
3: Óbvio. Mas é hoje?
1: Não, vai ter que saber.
3: Óbvio.
1: Vai ter que saber.
3: Se o ministro se demitir... Se o presidente do Educa, por exemplo, qualquer pessoa.
1: Como ministro, vamos lá ver. O António disse muito bem que o senhor tem uma série de qualidades, mas todos estamos lembrados que no ano letivo passado houve a dada altura uma crise de imensas turmas sem professor. A dada altura, e muito bem, o senhor ministro veio dizer: bom, eu não sei quantas crianças, alunos estão sem professor. Não é fácil de saber. Mas, na verdade, não soube desde o princípio ao fim do ano. Nunca sou. Mas
3: sim.
1: É. Não. Isso não pode ser.
3: Mas eu sou defensor, eu até parece.
1: Eu estou a dizer assim. Isso, para mim, agora só olho para estas coisas assim um bocadinho ao de leve, pareceu-me um mau sinal, que é, eu não sei hoje, mas eu vou saber daqui a um mês, ou daqui a dois, ou daqui a três. Porque nada impede que eu pegue numa. Por isso é que há tantos assessores, não é? Já nem sabe bem para que é que são, mas pronto, uns quantos assessores e pô-los a telefonar às escolas todas a saber. Também não temos 3.500 escolas ou agrupamentos. É preciso saber. O ministro tem que ser capaz.
3: Não pode ser assim, não é?
1: O ministro tem que ser capaz de responder às perguntas básicas. São coisas básicas. Saber quantos alunos não têm aulas. Ou que aulas não têm.
3: Mas o ministro anterior sabia, não?
1: Não, a questão não.
3: E o 3 de anterior?
1: Nós não
3: podemos
1: perguntar ao anterior.
3: Então, mas era uma coisa assim tão simples, como é que ninguém sabia? Este, se calhar, é ingênuo. Achou que sabia.
1: Deu a resposta certa, que não sabia, mas devia ter.
3: Nós somos professores.
1: Feito esforços para
3: nós,
1: saber.
3: Nós somos professores. Não é? E o ministro falou dos sumários, que é uma coisa que. É assim. Eu acho, para qualquer professor, a coisa mais natural que há, e não sei se algum tiver algum que me esteja a ouvir que não pense isto, há até uma solução então melhor, é escrever o sumário, não é? O sumário é a prova. Eu ainda me lembro, nessa escola pública onde eu estive, se a pessoa, como é que as pessoas apanhavam falta? Era o funcionário que recolhia o livro do ponto. Eu, quando chegava lá para ir buscar o livro do ponto, se o livro do ponto lá não estivesse, eu já ia ter falta.
1: Pois, claro.
3: Que era um livrinho à mão, não é? E isso tinha um carimbo. Ora, hoje em dia, que é tudo informativo. Olha outra coisa.
1: Ainda mais fácil.
3: Então temos que voltar ao livro do ponto. Então agora. Não é?
1: Não, e agora com a informática.
3: Essa
1: é mais fácil.
3: Passei essa transição no meu colégio, dos livros do ponto, que podia haver uma inundação. Olha, no plano de evacuação da sala, como é que é? Pegar no livro do ponto.
1: Claro.
3: Não era assim, pelo menos no meu colégio era assim. Portanto, era pôr os meninos em segurança, aquela coisa em fila, à frente, atrás e não sei o quê. E o livro do ponto, o resto ficava tudo. Portanto, ficava o computador, ficava a mochila, ninguém se preocupa com isso em caso de incêndio. O livro do ponto estava nas regras para o lugar. E, portanto, porque se perdia-se o livro do ponto, perdia-se o histórico daquele ano, não é? Ora, hoje em dia, que isso é tudo informatizado, então causou indignação. Aí sim. Não, todas as escolas, e não é telefonar, aí sim que todas as escolas têm um sistema de informatizado de sumários. Ora, a assiduidade, não é? É
1: então,
3: só
1: se calhar é muito fácil saber.
3: Não, mas o ministro falou nisto e caiu o Carme a Trindade. Não vamos ser ingênuos.
1: A questão é
3: o ministro, o ingênuo aqui é o ministro.
1: Pois.
3: Que diz uma coisa como esta que eu estou a dizer. E eles dizem: olha isto, oh coitado, pensa que isto é lá como o Senhor.
1: Alguém acredita que
3: pensa que isto é a Microsoft.
1: Mas o general, para mandar num exército de 100 mil homens, não pode ser um ingênuo. O general não pode ser ingênuo. Porque ingênuo suscita esta ideia de alguém que vive um bocado noutro mundo.
3: É assim. Eu nem estou a defender o ministro, sequer.
1: Se o ministro precisar, mas.
3: Aquilo que o Rocha acabou de dizer. Então o homem é ministro e não sabe. Ora, ele. Obviamente. Há quantos anos é que isto não se sabe quantos funcionários públicos há cá em Portugal?
1: Também não percebo porquê.
3: Pois, mas eu sempre ouvi dizer isto.
1: Quer dizer, há um problema qualquer com isso.
3: Portanto,
1: não é?
3: O ministro não é? Disse assim: não, eu vou pedir. Se calhar fez o que o Rosgrim está a dizer, não telefonou para as escolas, diga-me lá quanto é que tem.
1: É a coisa mais
3: simples. Eu não sei, não sabe como.
1: Não, é? Não sabe? Claro.
3: Não é? Ora, o ministro foi ingênuo, acho eu,
1: acho
3: ao prometer uma coisa que sabia que não podia.
1: Acho que foi.
3: Que ele achava que podia cumprir, eu não vou dizer que não podia cumprir.
1: Pois.
3: Ele achava que podia cumprir.
1: E afinal não cumpriu. Mas pronto, isto tudo há de ter o seu caminho.
3: Depois as teorias da conspiração, que eu acho que isso é o mais
1: interessante.
3: Que é a Vamosi e não sei o quê e tal, e a Deloitte e isto e aquilo e tal. Ora, sei lá, nós olhamos para isto, não é? Por exemplo, é a destruição da escola pública, não é? Esta coisa dos exames é a destruição da escola pública. Depois aparece, já viu a quantidade de plataformas que apareceram de repente? Metaprof, Missão Escola Pública, não sei o quê. Mas isto é o quê? Isso é um grupo Facebook ou é o quê?
1: Bem, se calhar estão.
3: O que é que é?
1: Há quem esteja a experimentar novas formas de organização. Faz sentido.
3: Mas eu posso fazer um grupo Facebook, não é? Posso fazer um grupo Facebook ou no Twitter ou não sei o quê.
1: Do que eu quiser, claro.
3: Aí posso pôr lá quantos mil gajos eu quiser, que nem sequer existem. Não é?
1: Ah, bom, mas ainda tem um trabalho que é criar os perfis virtuais.
3: Isso parece só
1: ser fácil.
3: Há gente que ganha a vida com isso.
1: Mas já estou desatualizado na informática.
3: Eu não sei fazer, mas é fácil. Já ouvi dizer. Não é?
1: Pois
3: até esse não foi o problema do Twitter, quando o Elon Musk comprou o Twitter, que disse que 25% dos utilizadores não existiam, ou uma coisa assim, não é? Que queria baixar o valor do negócio. Portanto, e as pessoas têm discussões com gente, com coisas que não. E coisas, não é gente, é coisas que não existem, não é? Portanto, assim, quando se diz. Tenho lido isso, não é? Porque, pronto, sou especialmente sensível a esse tema e conheço as pessoas, algumas pessoas, etc. E que eu sei que isto é uma coisa para descredibilizar a escola pública, não sei o quê. E depois já aparece o diretor da AEP, que é o presidente do Conselho Geral. O Conselho Geral não tem qualquer intervenção nisso. Quer dizer, só quem não é? Aquela história do armazém com os exames. Mas, claro, mais uma ingenuidade do ministro, obviamente. Mas aquilo é a Casa da Moeda, não é? Quer dizer, não é propriamente o armazém. Não é ali uma seca que está abandonada, aqui na Gafanha, que tem lá uns... Portanto, aquilo não é propriamente à sorte, não é? Quer dizer, os exames antes andavam pelas mãos de milhares de pessoas, se calhar, não é? E toda a gente dizia, isso me assalta o carro, isso tem um acidente, isso não sei o quê. Essas perguntas de escolha múltipla, que o Rocha estava a falar, ocupavam muito tempo aos professores.
1: Claro, e devem ser informatizadas.
3: E agora fala-se em 400 itens, não sei o quê e tal, mas antigamente, não é? Eram 40 ou 50 provas, mas eram provas de A a Z, não eram só. Não é? A Cambridge, que não há de ser uma instituição propriamente amadora, há muitos anos que as provas de Cambridge são corrigidas por plataforma. Não é?
1: Aquilo que são escolhas múltiplas.
3: E mesmo as outras pessoas recebem apenas as respostas que vão corrigir.
1: Depende do mundo todo.
3: Ninguém corrige uma prova de alta a baixa. Aliás, ninguém pode saber qual é a prova, sequer. Não é? Que é uma coisa
1: por
3: que.
1: Por acaso, podíamos aprender muito com o Cambridge para a avaliação das línguas no nosso país.
3: Mas isto já foi feito há uns anos.
1: O que eles fazem. Porque eles fazem uma coisa muito interessante, que é não, quem corrige não sabe, pode corrigir, nem que corrigisse a prova toda, não sabia qual era a avaliação da prova. Corrige, no sentido de assinalar com aqueles critérios, mas depois a construção Exatamente. Do valor da prova é feita por comparação com o universo dos avaliados. E há ali uma série de formas estatísticas para tratar aquilo tudo.
3: É
1: que nós
3: coisa.
1: Cá não fazemos isso.
3: Eu acho que a
1: priori faz-se
3: que
1: já.
3: Que há uma questão.
1: Mas,
3: há muitas questões. Há muitas, e se calhar as pessoas nunca tinham ouvido falar nisto e agora estão a ouvir falar pelos piores motivos. É muito mais justo, não é? Eu assim, qualquer professor sabe que é muito mais fácil corrigir 200 perguntas iguais do que corrigir 100, claro, são todas diferentes. Quer dizer, isso é óbvio, não é? Quer dizer, se nós temos uma turma com 20 alunos, se calhar é mais fácil corrigirmos primeiro 3 ou 4 questões todas, a todos, do que de uma de alta baixo. E é mais justo, não é? Quer dizer, eu estou a corrigir uma pergunta, eu não sei se o aluno vai ter 9,27 ou 9,8 ou 9 não sei o quê. Eu sei aquilo que estou a dar àquela questão. Porque ponto final.
1: É ainda outra dimensão da coisa.
3: Quer dizer, e portanto, há muita coisa aqui, não é, que eu acho que o maior erro que pode acontecer é pôr isto tudo borda fora. Quer dizer,
1: por isso é que é preciso muito cuidado com estas coisas.
3: Eu há bocado falava da. Porque depois é um chavão, olha, é uma coisa que eu não gosto neste ministro, que é a história da escola pública. A escola é a escola.

0: se há setor, e eu estou a dizer isto por causa do Rodrigo Queiroz e Melo, que estão ali um dos cérebros e tal, se há setor que tem interesse em que os exames sejam credíveis, nós não podemos dizer uma coisa e eu sou o contrário, não é? Não podemos dizer que os exames são credíveis e depois quando vêm os rankings, não sei o quê, ah, os colégios e tal, não é? Portanto, se há quem tenha interesse que os exames sejam credíveis, são os colégios, não é? Bom,
1: óbvio, mas repare, nessa questão dos rankings.
0: Mas eu só estou a dizer isto porque
1: sim,
0: assim,
1: mas eu percebo que
0: para quem está minimamente dentro disto, não é? Estes argumentos não fazem sentido nenhum.
1: Aliás, há uma data até de informações aparentemente objetivas que é uma tolice dar-lhes importância. Quando nós falamos de um grupo alargado, de um universo alargado, e depois dizemos está abaixo da média ou acima da média, é preciso saber que nunca é possível estarem todos acima da média. E, portanto, há valores que se usam como referência, que são uma idiotice usar-se como referência. Há de haver sempre um grupo de 10, há uns quantos acima e uns quantos abaixo. E por melhores que sejam os que estão abaixo, há de haver sempre alguns abaixo. E também não vamos ali dar-lhes uma marretada na cabeça por estarem.
0: Sim, e não acontece isso ali.
1: Porque não é esse o objetivo.
0: Existe
1: seguramente, e o Pinho sabe isso, existe um certo estigma, ou o oposto, ligado à escola privada, porque durante imensos anos a escola privada era uma escola que, ao fim e ao cabo, de formas várias, selecionava os alunos. E, portanto, não tinha a população inteira, tinha uma população escolhida.
0: Isso
1: depois até levou pensamentos profundamente errados.
0: Hoje em dia até é o contrário.
1: Pronto, ainda bem, porque, quer dizer, levou a pensamentos errados que são as da interpretação infantil dos dados estatísticos e das correlações entre as coisas. Quando as pessoas dizem assim, existe uma correlação positiva entre o sucesso dos alunos e o nível educacional da família.
0: Da mãe.
1: Por exemplo. Ok.
0: É da mãe.
1: E as pessoas começam.
0: Isso é um indicador.
1: Pronto, eu sou doutorado, a minha mulher é doutorada, o meu filho tem que ser um gênio. Porque estabelece esta ideia de que a correlação positiva é uma obrigatoriedade. Não, é uma coisa que se verifica em longas séries estatísticas.
0: É por via uterina.
1: Exato, e portanto, às vezes a interpretação infantil, eu chamo-lhe infantil,
0: é a formação da mãe que entra, não é do pai.
1: Mas é muito mau.
0: Nos indicadores.
1: Para a criança. Porque cria uma coisa que em educação é péssima, que é a expectativa.
0: Exatamente.
1: O adulto tem que ter para com a criança a melhor das expectativas. Não é, este coitadinho.
0: Sim, essa é uma questão mais.
1: Mas pronto.
0: É uma malha mais. Não, essa é verdade. Não, isso é fundamental. Isso que eu acho que eu vou dizer.
1: Não podemos ter essa expectativa.
0: Em termos de ensino secundário, então, é uma coisa brutal.
1: Porque depois temos outra coisa, que é essa exacerbada competição. Que nós estamos num país em que só. É preciso ver que houve uma mudança ao longo do tempo profunda. Eu nunca me esqueço, e posso contar aqui, que é uma história, mas é uma história verdadeira. Na altura tive um professor que só me dava até uma certa nota. E eu, num exame nacional, tenho uma nota superior. E quando encontro esse professor, está-se a passar nos anos 60, digo, ó senhor, nunca me deu mais que X. Era um amigalhaço, era um senhor muito simpático. E eu digo assim, nunca me deu mais que X. E afinal, eu no exame nacional tive...
0: Foi por isso mesmo.
1: E sabe o que é que ele diz-me assim? Estás a ver que alegria grande tu tiveste. Porquê? Não havia drama nenhum em relação às notas. As notas que ele me dava já eram boas,
0: mas hoje em dia,
1: pronto. E que alegria grande tu tiveste? Foi a reação que ele teve. Mas naquele tempo e naquela circunstância, não era aquela nota que ia ditar nada do futuro. Foi só uma circunstância. De hoje em dia, dizemos assim: só podes ir para este curso XPTO se tiveres média de 19, de 21,3 ou outra coisa qualquer assim. Quer dizer, isso também provoca uma pressão tal nas famílias, nos alunos. Que gera até
0: na escola
1: toda a gente gera uma situação de tensão que até é contrária à saúde da aprendizagem. Porque se o objetivo todo for naquele específico exame, tenho que ter obrigatoriamente 20. Esse aluno não é necessariamente, eu tenho pena de dizer isto, mas é verdade, não é necessariamente melhor que outro que tenha 17 e que tenha uma abordagem à aprendizagem mais descontraída, menos obsessiva.

0: e com ramificações mais largas do campo do conhecimento que está a ter. Quer dizer, ao fim e ao cabo, às vezes, pela forma como premiamos certos resultados, nós estamos a deformar até a forma de crescer dos próprios jovens.
1: Essa é que é a discussão, não é? E agora, eu acho ridículo, eu acho ridículo, e acho triste, acho profundamente triste, não é? Porque que... Nós, é óbvio que é muito fácil hoje dizer isto, é defender o ministro, não é? É muito fácil dizer, não é? É o caos nos exames, é o caos. É? Portanto, se amanhã os exames aparecerem todos direitinhos, vai ser uma grande desilusão. Para a maior parte das pessoas, vai ser uma grande desilusão. Mas estou a final, e agora? Não é?
0: Por exemplo, há sempre alguém que vai achar que foi um caos porque, em vez de ter 20, teve 18.
1: Fala-se do IAV, não sei o quê, que são coisas, agora são coisas que as pessoas não lidam. Este senhor, o presidente do Educa, não é? Era o IAV, já foi do Genés, não sei o quê, portanto, não tem nada a ver com. Eu nem sei de partido é que o senhor é, mas assim, já é há muitos anos, portanto, ou é muito bom e vai-se passando de partido para partido, ou então há de prosperar uma coisa.
0: Ou é
1: muito
0: habilidoso.
1: Se o senhor agora se vai embora, não é? Vai-se perder um know-how, não é? De anos. Aqui em Aveiro, epá, as pessoas com quem lidamos aqui no Júri Nacional de Exames em Aveiro, eu nunca me lembro de lidar com outros. E estabelecem-se relações para resolver problemas.
0: Claro.
1: E, portanto, é assim, quem está no sistema, uma coisa é, são os políticos, não é? Caiu o ministro, mais um e tal. Pronto. Isso é trabalho, isso é negócio, não é? É o negócio dos políticos. Agora, quem está nas escolas sabe bem, não é?
0: Quem faz o trabalho.
1: Vai-se dizer, ai, não sei o quê, este desmantelou o ministério, não é? Quando se diz desmantelou o ministério. É? Porque o Ministério foi profundamente reformulado, não é? O Ministério da Educação. Ora, quem está contra esse desmantelamento, claro que está a torcer para isto correr mal. Que é para dizer, olha, desmantelou o Ministério, aqui está a paga. Não é? Quer dizer, mas isso é legítimo. Agora, as escolas, não é? As pessoas que
0: não têm interesse nenhum em que nada as coisas não funcionam.
1: Eu acho que não.
0: Claro que não.
1: Eu acho que não. Também. Como o Rocha Carneiro disse há bocado, dos concursos. Na escola é que as pessoas sentem o problema.
0: Sentem as conclusões.
1: Porque os outros estão na televisão a fazer
0: mutim, na escola que eu
1: claro, mas os mutins havia quando houve os agrupamentos. Olha, alguém põe em causa hoje os agrupamentos, por exemplo. E eu fui a Valga com a São Vicente de Pereira, com a escola fechada a cadeado e não sei o quê. Não é? Há coisas que dão trabalho, que custam, não é? Mas que depois se fazem, e agora olhamos para trás e já ninguém vai dizer, não, agora vamos voltar outra vez a partir disto tudo em escolas pequeninas, aquelas escolas com menos de 10 alunos, não é? Que também foi um processo, isso. Foi um processo complicado.
0: Porque foi doloroso em termos
1: claro
0: sociais.
1: Que foi doloroso.
0: Não é?
1: Claro que foi doloroso, mas hoje em dia alguém. E atenção, isto atravessou os governos todos, quer dizer, não é? Não houve nenhum governo que andasse com isto para trás.
0: Foi muito doloroso para as populações.
1: Claro que foi, mas pedagogicamente, ter uma criança, duas crianças, não sei o quê, numa sala, não é numa sala, é numa escola. Não é? Que era numa escola.
0: Era uma mudança que se tinha que fazer.
1: Não é? Quer dizer, estas coisas foram coisas complicadas.
0: Porque alteraram um paradigma.
1: Quer dizer, antes havia, ainda me lembro do isto, não é? Dos quadros de zona, que era daqui até Vila Formoso, não é? Agora é Ilhabo, Gafanha, Ilhabo, Aveiro, Vagos, não sei o quê, são meia dúzia. Quer dizer, as coisas têm evoluído, não é? E esta ideia. Que às vezes também é uma coisa que eu, sinceramente, enquanto professor, isto é um quadro com os treinadores, foi como a Montenegro lá na seleção, né? Nós perdemos e tal, mas fomos os maiores, né? Foi a nossa gente, eles deram tudo e tal, né? Aquela coisa, não é? Não é, não é? Estamos a fazer tudo, temos
0: que
1: fazer
0: o que
1: o que é preciso, não é? Não é o nosso melhor, é o que é preciso fazer.
0: Exato.
1: E
0: agora é que é?
1: Eu percebo quando fala o diretor da associação, que há duas, não é? Há duas ou três, não é? Portanto, quer dizer, nós ouvimos aquele senhor mais conhecido, que é o Filipe Lima, mas há outro, não é? Há pelo menos duas associações, que há sempre duas, não é? De diretores escolares, de escolas públicas, aí sim, aí faz sentido que seja de escolas públicas, porque não é? São. Mas quando diz, nós somos os, as pessoas são os heróis, nós não somos heróis de Deus, que é o nosso trabalho. Quando foi a pandemia, eu ouvi isto tantas vezes, somos uns heróis nas escolas. Heróis são, olha, os meus vizinhos têm um restaurante e a família toda trabalhava lá. E o restaurante teve fechado durante não sei quantos meses.
0: Eu acho,
1: e esses é que são heróis. Nós recebemos sempre ordenado.
0: Eu vou ligeiramente discordar. Eu vou aqui dizer que
1: cada um faz o seu trabalho e é herói no seu trabalho.
0: Mas eu
1: claro.
0: Tenho que dizer isto porque é uma homenagem aos meus colegas, que é a todos os meus colegas, claro. É verdade que nos sistemas educativos, nas organizações, é preciso haver pessoas que assumem outras funções. Mas a função fundamental, aquela que não está sujeita verdadeiramente a um horário a que se pode exigir tudo, é a de base, porque o professor, na verdade, não tem carreira. Quis inventar uma carreira, mas não existe. A glória do professor é deixar-se obcecar pelas necessidades dos seus alunos. E não ter feriados, nem dias santos, nem noites na televisão. Esse é que é o que tem, é o equivalente às grandes empresas, esse é que tem uma vida de CEO. Não tem o ordenado, mas tem a vida de CEO, que é acaba a escola e chega a casa e depois de preencher a papelada inútil que lhe impingem, por fazer de conta que verificam que ele trabalha, a seguir é que vem o trabalho a sério, que é pensar como é que eu vou organizar uma forma eficiente de que estes alunos aprendam, como é que eu vou fazer com que aquele miúdo que não quer saber disto para nada queira saber, como é que eu vou valorizar no sentido de saber outras coisas para poder fazer... Pronto,
1: isso é o trabalho. Chama-se brilho profissional, chama-se amor à arte.
0: Essa claro é a peça mais difícil da educação. É essa. É a verdadeira essência da educação, é isso. E por isso é que eu acho sempre, quando estas coisas administrativas não funcionam, que eu acho que temos que separar muito bem quem é que lida com essas coisas e quem lida com aquelas coisas mesmo superiores, que são ensinar os alunos. Porque há uma mistura no sistema educativo, nesta crença de que aqueles que sabem da organização e da papelada também sabem do resto. Às vezes não sabem. E, portanto, é preciso pôr cada macaco lá no seu galho e não baralhar as coisas.
1: E se calhar são coisas diferentes.
0: Pode-se
1: fazer uma bem feita.
0: Exato. E é no contacto com os alunos que os objetivos superiores de um Ministério da Educação se cumprem. É aí, é quando um professor responde aos alunos que começa a coisa.
1: Há muitos países, o Rocha Caneiro é mais viajado em termos de trabalho do que eu, em que os diretores são uma carreira, não é?
0: Ser diretor de escola
1: é uma carreira.
0: Aliás, muito bem definida por um amigo meu alemão, definiu isso muito bem. Os alemães têm uma estrutura muito engraçada de democracia no interior das escolas, mas não tem a ver com esta coisa de braços no ar e não sei o quê. Em cada turma há sempre um aluno que é aquilo que chamam o Klassensprecher, que é o porta-voz da turma. E que tem uma voz que deve ser ouvida pelos professores. E os professores também têm um representante do pessoal docente, que é interlocutor primeiro da direção da escola. E um colega meu alemão dizia sempre: os diretores são muito úteis, servem principalmente para fazer aquilo que nós não temos tempo para fazer. Porque é assim, o professor está ocupado com outras coisas. E os diretores das escolas servem para fazer aquilo que o professor era o que mais faltava que fizesse, porque não tem tempo, nem pode. Pronto. É isso, é dessa complementariedade que depois há organizações que são eficientes e boas, em que toda a gente gosta de trabalhar. E
1: cá em Portugal não se pode ser diretor se não se for professor. Não é?
0: Claro. O que eu quero dizer é a função é que faz as pessoas e, portanto, ao exercer outra função, a pessoa transmuta-se para outra coisa, passa a ser outra coisa, sempre nada pejorativo nem negativo, nem nada, é outra coisa, tem outra função que tem que existir. Aliás, tive um diretor há muitos anos que dizia que a função do diretor era algo que se descrevia desta forma. Era uma forma elegante que ele tinha de descrever, que é os professores. Ele dizia: os professores são como os planetas no sistema solar. Cada um quer puxar para o seu lado. E a função do diretor é agregá-los todos para bem da escola. Portanto, era assim, enfim, ele era uma espécie de sol.
1: Era, achava que era o que ia dizer.
0: A gente perdoava-lhe isso porque a intenção era boa. Eu dei-me razoavelmente bem com a senhora sempre. E, de facto, a intenção dele era o engrandecimento da organização. E, portanto, puxar as pessoas com as suas competências e gostos diferentes para perseguir os objetivos da organização. E quando uma instituição escolar funciona bem, é um local de onde se sai e se tem saudades o resto da vida.
1: Claro.
0: Porque torna-se algo muito superior aos elementos que lá estão.
1: É muito. Eu acho que deve ser.
0: Daí que eu prefiro escolas grandes a agrupamentos de coisas pequenas. Porque nos agrupamentos de coisas pequenas, os seres humanos, como são muito gregários e ligados aos espaços, quando se pertence aqui, não se pertence ali. Não há maneira de pertencer a todas as coisas.
1: Sim.
0: E então, não se fez ainda esse passo, mas um dia vai-se perceber que é mais fácil sentir que se pertence a uma organização de meio tamanho, localizada num determinado sítio, do que a uma coisa, uma espécie de arquipélago.
1: Sim, arquipélagos, hoje são arquipélagos.
0: Mas pronto,
1: há 20 ou 30 anos
0: era uma Micronésia. Pronto, exato.
1: Hoje é o sistema solar, naquele tempo era um planeta, eram estrelas.
0: Não é? Estamos no bom caminho, eventualmente, vamos ter isso, porque vai criar seguramente um sentido de unidade maior que é muito importante numa organização.
1: Bem,
0: é bem dos alunos e bem de todos.
1: Claro, em resumo, eu espero que esta crise. Que é uma crise, obviamente, não correu bem, acho que isso já ninguém, não é? Que isto sirva para tirar lições, não é? Se calhar, para no próximo ano fazer metade de uma forma, metade da outra, fazer hoje em dia, não é? Escrever diretamente no porque uma das questões que se colocou, não é? Foi a questão da digitalização. Agora, se não houver digitalização, não é? Se já estiver escrito em computador, já não. Continua a haver intervenção humana na correção, mas já não há essa questão. Quer dizer, já não há o problema das caligrafias, que nós somos pessoas, é um problema complicado. Quer dizer, há muitas coisas que se podem. Por exemplo, contar palavras, não é? Quer dizer, um dos dramas destas correções, não? Vou corrigir 200 expressões escritas, que tem que ter 150 palavras. Eu tenho que contar 150 palavras.
0: Quer dizer,
1: é absolutamente anacrónico.
0: Mas estava a pôr nas instruções ao aluno aproximadamente. Porque, na verdade, contar palavras.
1: Mas isto é
0: para quem faz a paginação de um jornal.
1: Mas isto é um problema.
0: Uma pessoa a escrever não deve contar palavras.
1: Mas isto
0: é contra a boa eficiência da escrita.
1: Claro. Por exemplo, uma das questões que se tem falado. Mas isto lá está. Nós podemos ir para o Facebook e ridicularizar isto tudo e é fácil. Não falta aqui.
0: Nós aqui conversamos sempre de outra forma.
1: Agora, uma das questões que às vezes acontece. Né? Eu tive esta conversa com colegas minhas, etc. Então, às vezes, já quando não era digital. Não é? Nós chegava ao fim, ele acabou porquê? Acabou porque acabaram-lhe as palavras.
0: Pois é.
1: E o raciocínio não está. Agora, desta vez.
0: Era um teste de português ou de francês ou do que fosse, e afinal o que se testou é se ele sabia contar até 150. Não é? Mas veja, miúdos, é ridículo.
1: Há miúdos que contam,
0: claro.
1: Colegas minhas disseram agora nestes exames, eles próprios contam e escrevem as palavras, escrevem o número que é para não se esquecer.
0: Pois, para não ter porquê.
1: Mas
0: é engraçado dizer isso, porque isso é uma distorção de qual é o objetivo principal exercício.
1: Claro.
0: O objetivo não é saber se um miúdo de 18 anos ou 17 sabe contar até 150. Por amor de Deus. Você é capaz de escrever.
1: E é óbvio, não é? Mas quer dizer, há tantas coisas, não é? que as pessoas não no meio desta caricatura, que é uma caricatura,
0: não
1: há dúvida nenhuma, é uma caricatura no sentido de é mau, obviamente é caricato, não é? Mas que não se vá por tudo, depois agora pronto, para o ano é tudo à mão e já fica tudo direitinho. Não, vai-se perder know-how, vai-se perder rigor, quer dizer, vai-se voltar a contar as bolinhas. Porque depois, eu acho que nós, não é? Nós transmitimos a tal ansiedade, não é? Portanto, agora não são cruzes, são bolinhas, que é para poderem ser lidas, não é? Mas qual é a diferença de fazer uma bolinha ou fazer uma cruz? para quem está a responder a uma prova. Se me disserem, é uma bolinha, faço uma bolinha.
0: Às vezes, nós professores, na ânsia de permitir que os alunos tenham sucesso, entre aspas, que é aquele sucesso daquela treta que se tem que fazer para passar um obstáculo, às vezes acabamos a ridicularizar o objetivo importante. Porque o objetivo importante não é saber qual é a 150.
1: Fica mais preocupado se a bolinha está dentro do quadradinho ou não.
0: Em relação ao escreve à máquina, escreve à mão, etc. Há agora estudos a começar a aparecer acerca da valia que tem usar um instrumento de escrita clássico.
1: Em secundário.
0: Pois, exato, um instrumento de escrita.
1: Já aprendeu a escrever há muito tempo.
0: Se queremos, então, mas já viu, se queremos pôr as crianças a escrever com teclados, então aí, para estar em igualdade, temos que expor todos a aprender piano ou a aprender dactilografia, porque senão aquele que seja menos competente tem metade do tempo do que os outros têm, porque escrever num teclado não é a mesma coisa que escrever à mão. E mais, dá muito mais informação a quem os corrige do que escrever no teclado. Mas pronto, isso é só uma chega.
1: Isso.
0: Como eu agora já não.
1: Nós também, isso é uma questão que nós cá em Portugal, não sei, uma determinada linha, a ideia da letra manuscrita, desenhada, etc. Mas já há países, e ainda nem sonhava com escrever a computador, que usam letra de imprensa.
0: Por uma razão engraçada. Uns dos indivíduos que eram pioneiros nisso, eu tive misturado nessa coisa toda. Os ingleses ensinavam as crianças a escrever com aquilo que chamavam um script, que era constituir todas as letras do alfabeto, é constituídas ou nasciam de uma bolinha ou de um traço. Um traço acima da linha, um traço abaixo da linha, um traço, enfim, traço e bola. Traço antes.
1: A mim tinha-me dado muito jeito isso.
0: Agora, o que é engraçado é ver que depois, quando pegamos no inglês, pegamos, só seja, que eles são muito grandes para a gente pegar eles com esse tamanho, quando pegamos no inglês de 20, 30 anos, ele escreve, tem uma escrita manuscrita cursiva como a nossa, as letras ligam todas. E aquilo há ali um processo que até é engraçado de descodificar. Porquê é que é feito assim? Para que não haja interferência no processo de aprender a ler e escrever, que é não vamos introduzir dificuldades desnecessárias.
1: Claro.
0: Porque caligrafia é uma arte como pintar ou outra coisa qualquer, e pode ser aprendida a qualquer momento. Então, nós introduzimos nas nossas escolas primárias, ou introduzimos, acho eu ainda, uma dificuldade acrescida que não é necessária, que é o desenho da caligrafia francesa clássica.
1: E que é um drama para muitos
0: miúdos. Um drama. E, portanto,
1: tem a letra feia.
0: Agora, e por isso mesmo é que, por alguma razão, nós mandamos tanta gente ao estrangeiro. Só que depois, quando as pessoas que vêm do estrangeiro dizem qualquer coisa, não se pode dizer assim: ah, pá, isso são manias que vocês têm, lá, vem lá de fora, isto aqui não é nada assim. Quando se diz isto, quem viu qualquer outra coisa, cala-se, não está para aturar a gente.
1: É o que está a acontecer, é o receio da mudança, não é?
0: Exato. Agora,
1: também está estudado.
0: Porque às vezes também quem quer mudar tem que se dar ao trabalho, porque é um trabalho, racionalmente mostrar às pessoas porque é que a mudança vale a pena. Se nós dissermos às pessoas: você muda porque eu estou a mandar e porque agora é assim, bem, não funciona muito bem, porque há uns tiques no nosso país, tem esses tiques um bocadinho autoritários, às vezes escondidos. Basta dizer-lhe que se numa escola portuguesa três professores se reunirem, têm que fazer uma ata. Se o ministro se reunir com 10 diretores, manda-lhes fazer o que lhes apetecer e não há ata nenhuma. Isso mostra bem como nós fazemos da administração uma forma de opressão das pessoas. Pá. Mas é o que é. Já não me compete a mim agora estar a lutar contra isso.
1: De todos os anos que tem de escola, o meu amigo costuma dizer que nós fomos para a escola e nunca mais de lá saímos.
0: Não, isso é verdade. Não, eu agora já saí.
1: Não, quer dizer,
0: mas ainda continuamos.
1: As forças mais conservadoras dentro da escola, dentro da escola, isto é, na comunidade, somos sempre nós, os professores.
0: Claro.
1: Já há muitos anos que o professor Joaquim Azevedo, olha, que é um inovador, não é? Há muitos anos, era aquela coisa do como, era o quê e o como, não sei o quê. O que é que vamos fazer? E as atas, então, e os horários, então, e as turmas. Isso é o como, isso já não é o quê.
0: Há uma baronesa inglesa que explicou isso muito bem. Houve um estudo da altura, nos anos 80, agora está-me a escapar o nome da senhora, que também já foi há muitos anos, vão-me perdoar, e que fazia uma análise destas forças todas no interior da escola, para a mudança e tal. E há uma razão para o professor ser mais conservador. Porque todos os intervenientes na escola são temporários, menos o professor.
1: Exato, exato.
0: É isso. O professor. E portanto é bom que o professor seja conservador. Foi a conclusão a que ela chegou. Porque ser conservador é o que mantém a instituição com uma alma e com uma personalidade.
1: Oh, imagina. É uma coisa profundamente direita.
0: Ah, olha, era uma baronesa do Partido Trabalhista, não sei. Não, acho que nem era direita nem era esquerda. Era alguém preocupado com a instituição.
1: Isso é a defesa do conservadorismo inglês.
0: Opinho, mas neste caso faz sentido. Fazia sentido, a mim fez sempre sentido. Que é. A escola é uma instituição, não é uma coisa em que, porque hoje há 10 ou 15 pais que acham não sei o quê, que a escola deve dar uma camalhota para a esquerda ou para a direita, ou porque alguém muito inovador tem um cargo muito alto e acha, teve uma ideia brilhante, porque foi beber um café com um amigo que vem de não sei de onde, da Finlândia ou não sei de onde. Ai, que bela ideia, vamos todos fazer isso. O vamos todos fazer isso é uma coisa que a escola não pode ter, porque senão não é uma instituição. Porque uma instituição é mesmo uma organização que nós sabemos de onde vem, onde está e para onde vai. E para isso é preciso permanência. Não pode ser cada ano. Olha, entraram estes agora, é tudo minissaias, famílias, ou
1: azuis. Um tratado.
0: Eu quando lembrar do nome,
1: inglês,
0: eu de procurar e depois mando.
1: Isso é o,
0: que é muito interessante.
1: É o tratado do conservadorismo inglês, se não está avaliado, não se conserta. Portanto,
0: não se deve mesmo. Porque o que é uma escola? Ao fim e ao cabo, uma escola é um motor de manutenção da nossa identidade. De hoje em dia já não há avózinhos a contar a história da carochinha aos meninos. Há de haver gente nova a contar as histórias do La Fontaine. Mas as da carochinha e das orelhas do Abade e das orelhas de burro, o príncipe das orelhas de burro, não há ninguém que lhes conte se não for a escola. Para já, muita gente já não as sabe. E segundo, se a escola abdicar desses valores antigos, deixamos de ter uma cultura.
1: Quando sair daqui da rádio, vai ter ali 50 progressistas
0: Não, os progressistas não querem ver rádio.
1: Se o Pestana tiver a ouvir isto, vai ter um stop.
0: A rádio é a coisa mais difícil de dar atenção a seguir à leitura. Como as pessoas defendem a leitura, mas gostam pouco de ler, com a rádio é o mesmo. As pessoas percebem ver os bonecos. Ver os bonecos e tal. As dicas. Não acredito que lá esteja ninguém.
1: Como dizia o Paulo Portas.
2: Já não era a primeira vez, atenção.
1: Conservadores nunca é bom, liberais nunca é necessário.
0: Não, eu acho que há coisas que temos que defender porque são a nossa identidade.
2: Claro, podem não estar lá em baixo, mas há muitas formas de chegar aqui à rádio.
0: Imaginem que um qualquer de nós mudava por dar cá aquela palha. Que tipo de caráter ou de personalidade é que nós íamos ter? Íamos ser personalidades muito disfuncionais. Porque se uma pessoa dizia uma coisa daqui, outra dali, nós íamos... Não existíamos. Nós, para existirmos, temos de ter aspectos da nossa existência que são permanentes. Tem que ser. Ou se mudarem, mudam lentamente para se manter uma capacidade de reconhecer a pessoa. E as instituições são o mesmo. As instituições. Eu tive a sorte de trabalhar com pessoas e de ter que respeitar também pessoas que eram meus superiores de alguma forma e outros que eram meus colegas, que eram pessoas que adoravam as instituições. E as instituições, nós não podemos trabalhar nelas se não gostarmos delas e se não nos identificarmos com elas e se não as defendermos. E como é que nós as defendemos? Não é fazendo tudo o que nos mandam.
1: Sim.
0: A obediência cega, porque é o que está na moda, também é uma tolice. A pessoa, por alguma razão, pegamos numa criança de 4 anos, mandamos-la para a escola, vai para ali fora, faz um ensino secundário, faz uma licenciatura, um mestrado, um doutoramento, o que seja, e depois dizemos assim, esta pessoa tem formação. E depois pomos-la a trabalhar 10 anos e a seguir queremos que obedeça como se fosse alguém que não sabe nada do que é que anda a fazer neste mundo. É terrível. Nós, se investimos tanto a produzir professor, quem diz professores diz outras profissões assim. Temos que respeitar que essas pessoas têm formas de ver o exercício da sua profissão que pode ser ligeiramente diferente.
1: Aí pode vir a tal mudança positiva.
0: Pronto, exato. Mas temos que saber que essas pessoas têm que ter alguma dimensão de liberdade no exercício para darem o seu melhor. Claro. Se não só dão o pior. Havia um amigo que dizia sempre, e escandalizava toda a gente, que dizia sempre assim: se eu só fizer o que me mandam, trabalho muito pouco.
1: Claro.
0: Mas é assim: se eu só fizer aquilo que me mandam, isto vai dar mau resultado.
3: Pelo menos chateia-se muito menos.
0: Pronto. E portanto, não, a pessoa tem que investir-se nos trabalhos. E nisso, nesse aspecto, a escola é um bom sítio para se trabalhar.
3: Muito bem.
2: Para fechar o programa, António Pinho.
0: Música.
3: Ora, muito bem. Vamos. Daqui a 27 de julho, portanto, aqui mais uma semanita, coisa que valha, não é? Faz 15 anos que morreu a Amy Winehouse, não é? E nem sei se tem a ver com isso ou não, mas os Rolling Stones lançaram agora um novo álbum, não é? Semana passada, penso eu, e tem uma. Que já é uma. Não é? Os Rolling Stones têm versões do Bob Dylan, do Muddy Waters, é? Gente, e dos velhinhos dos blues, lá no início da sua carreira. A versão da Amy Winehouse acho que é uma bela homenagem. Não sei se foi essa a ideia ou não, mas trouxe aqui para encerrar a nossa época antes do verão. Antes do verão, não, já estamos aqui, estamos aqui em pleno verão.
2: Seis de calor.
3: Portanto, desejar umas boas férias a todos. E cá voltaremos lá para setembro, fortíssimos, na rentrée.
2: Assim será. António Pinho e Rocha Carneiro, obrigado pela vossa presença em estúdio. Encerramos o programa 323, Falar Claro na Terra Nova, com música. O programa estará disponível em podcast dentro de poucos minutos em terranova.pt. Então, até setembro. Até setembro.

0: 9. Bom dia, são 6 horas.
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0: bom português, não recuse ao Dona Inês. Um beijinho também para si.
1: Oh, Dona Inês, veja lá, ele é um rapaz.

0: E hoje só agradeço pelo peso do qual me
1: envolves. Se tu me ensinares como é que queres que ela aprenda, se não a protegeres, como é que queres que se defenda?
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0: acho que a gente faz parte de um grande teatro. 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Então, na medida em que isso possa ser feito, a gente...
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2: Ninguém é bobo, não é, meu bem?

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2: Aqui estamos consigo. Muito bom dia, são agora 7 Açores. Bom dia, por aí são 6. E André Rodrigues, cá estamos nós para contar que notícias marcam a atualidade. Bom dia para ti, André.
3: Olá, bom dia, Ana.
2: Olá.
3: Uma vez mais. Está dominado o incêndio na Guarda. As atenções dos bombeiros voltam-se agora para Valpazes, no distrito de Vila Real. Mais de 400 bombeiros combatem o incêndio com 3 frentes ativas. Frente Cívica pede esclarecimentos rápidos e cabais ao Ministro da Administração Interna por causa do envolvimento com uma empresa de Barcelos.
2: As temperaturas vão descer um bocadinho nesta quarta-feira. Estão nesta altura 19 graus em Lisboa, no Porto, com nuvens. 17 nesta altura, 21 em Faro. As notícias na Renascença, a edição de André Rodrigues.
3: Uma manhã mais calma na Guarda. Está dominado o incêndio que lavra desde segunda-feira. Uma informação confirmada à Renascença pelo Comando Subregional da Proteção Civil. Ainda assim, no terreno permanecem mais de 550 operacionais. As chamas na Guarda destruíram mais de 5 mil hectares. A preocupar nesta altura está o incêndio de Valpazes, distrito de Vila Real. As chamas deflagraram ontem às 3 da tarde na localidade de Cabeço. Progridem em 3 frentes. As chamas estão a ser combatidas por mais de 400 operacionais, apoiados por mais de uma centena de viaturas. A Renascença falou há instantes com Bruno Sarmento. Ele é o segundo comandante subregional do Alto Tâmega e Barroso, que diz que as chamas estão a ceder aos meios, embora a situação possa complicar-se nas próximas horas.
4: O incêndio está ativo com 3 frentes, a ceder a meios. A meteorologia nos ajuda, os acessos e a extensão do mesmo. Habitações de risco não há. Feridos alguns operacionais, mas ligeiros.
5: Não me sabe dizer o número?
4: Assim, de cor, ainda não consigo dizer. Vamos ver como corre. Mas as condições meteorológicas não são favoráveis.
3: O balanço feito pelo segundo comandante subregional do Alto Tâmega e Barroso há minutos, feito ao jornalista Hugo Monteiro, neste incêndio de Valpazes, que é nesta altura a ocorrência mais significativa no mapa dos incêndios, um fogo que lavra em 3 frentes e que está a ser combatido por mais de 400 operacionais esta manhã. Agora, a polémica envolvendo o Ministro da Administração Interna e uma construtora de Barcelos. A empresa lidera o ranking de contratos e dinheiro ganho no mandato de Luís Neves na Polícia Judiciária. A Renascença teve acesso aos dados oficiais enviados pela própria PJ. Entre 2019 e 2025, a empresa do amigo do Ministro da Administração Interna é que tem mais contratos e é a segunda que mais dinheiro ganhou nesses 6 anos. Todos os detalhes estão já disponíveis e em destaque no site da Renascença. Para o vice-presidente da Frente Cívica, estes dados levam à necessidade de mais esclarecimentos por parte do Ministro Luís Neves. João Paulo Batalha considera que o facto da Constru Barcelos ser um grande fornecedor da PJ torna ainda mais problemática a relação privada entre o ministro e o empreiteiro.
6: Sendo uma empresa de dimensão relativamente modesta, os contratos com a Polícia Judiciária têm também uma grande relevância no volume de negócios da empresa. Portanto, obviamente, tudo isto devia ter sido evitado. Qualquer relação com qualquer fornecedor da Judiciária é má, é problemática. Com um grande fornecedor da Polícia Judiciária e que tem na Polícia Judiciária um grande cliente, ainda mais devia ter sido evitada.
3: João Paulo Batalha, o vice-presidente da Frente Cívica, ouvido por João Carlos Malta, entretanto o líder do PS, já pediu uma reunião ao primeiro-ministro para pedir esclarecimentos sobre a polémica que envolve o ministro da Administração Interna. A Câmara de Leiria pede rapidez ao governo para reabilitar as escolas do concelho danificadas pela tempestade Christine. 6 meses depois, Gonçalo Lopes pede que os estabelecimentos de ensino do concelho sejam arranjados até ao final do verão.
7: Estamos a falar de 5 escolas que precisam de investimentos, muitas delas superiores a 5 milhões de euros e não podem aguardar por um aviso, por uma candidatura que depois vai ser avaliada e depois vai ser hierarquizada e depois vai haver uma formalização de um contrato, depois haverá uma primeira libertação do apoio. Nós precisamos de obras com mais rapidez do que nos outros sítios, porque temos situações de profunda destruição.
3: Certo, uma entrevista ao jornalista Tomás Anjinho Chagas, do Autarca de Leiria, Gonçalo Lopes, uma entrevista para ler e ouvir na íntegra no site da Renascença. No desporto, a Federação Portuguesa de Futebol deverá reagir nas próximas horas às declarações atribuídas a Pedro Proença, divulgadas em meios de comunicação social. Em causa estão alegados comentários depreciativos sobre arbitragem e sobre a qualidade dos árbitros nacionais atribuídos ao atual presidente da Federação, quando era ainda presidente da Liga Portugal. Já a Associação Portuguesa de Árbitros manifesta surpresa e preocupação perante as declarações em causa, em comunicado publicado nas redes sociais. A Associação Portuguesa de Árbitros pede a Pedro Proença que esclareça de forma clara o contexto, o conteúdo e também o motivo dos alegados comentários feitos há 2 anos. Na atualidade internacional, os Estados Unidos e a Arábia Saudita confirmam ter levado a cabo ataques no Iraque contra grupos alinhados com o Irão. Acusam-os de atacar as forças norte-americanas e a infraestrutura energética saudita por ordem da Guarda Revolucionária. Ataques que surgem como resposta a um outro ataque iraniano desta madrugada contra uma base aérea norte-americana na Jordânia. Os mercados já reagiram. Os preços do petróleo voltaram a aumentar. O barril de Brent, referência para a Europa, está a negociar a pouco mais de 87 dólares. A fechar, uma informação que interessa a quem utiliza o metro do Porto. A circulação vai estar suspensa entre as 10 da noite de sábado e o meio-dia de domingo, entre a Trindade e a Senhora da Hora, para que seja colocada a infraestrutura elétrica da futura linha rosa do metro. Nesse período, Ana, o transporte vai ser feito por autocarro. Uhum. A cada 10 minutos.
2: Sim, senhora. Durante quanto tempo, André?
3: Vai ser entre as 10 da noite de sábado e o meio-dia de domingo.
2: Até já.
3: Até já.
2: Há mais notícias para ouvir na Renascença em rr.pt. 7 e 6. Bom dia.

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4: 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Com a Terra Nova, bom dia, são 7:30.
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Bom dia, edição de notícias às 7h30, é a primeira na manhã desta quarta-feira, 29 de julho. Bem-vindos a mais uma edição de informação. Paulo Cruz prepara-se para assumir o posto de adjunto de comando nos Bombeiros de Ilhavo. Posse acontece a 7 de agosto, às 21h30, em cerimónia no quartel. Artur Ferreira lidera a corporação há quase 2 anos. O PCP promove uma tribuna pública seguida pela entrega de um abaixo-assinado ao Presidente da Câmara a exigir da CP e da Infraestruturas de Portugal mais segurança e dignidade nas estações e apeadeiros do Conselho, posição sobre o transporte ferroviário, a exigir investimento em estruturas de apoio. A sessão está marcada para esta quarta, final da tarde, 5 horas, em frente aos passos do Conselho em Alvar. Abertura oficial do 30º Festival de Cinema de Gavanca. O secretário de Estado da Cultura marca presença no evento esta noite, 21h45, no Auditório Paroquial de Gavanca. Um pouco antes, às 18 horas, no espaço Multimeios da Escola Egas Muniz, há a conferência Gavanca Cinema. É a 30ª edição dos Encontros Internacionais de Cinema, Televisão, Vídeo e Multimédia, com início oficial das competições, numa cerimónia que assinala o arranque da edição comemorativa dos 30 anos do festival. E este ano, com a presença do secretário de Estado da Cultura, Alberto Santos, marca o início de 5 dias dedicados ao cinema, à televisão, ao vídeo e aos novos mídia, que decorrerão até 2 de agosto. A cerimónia de abertura, momento também para a entrega dos prémios da edição anterior do festival e para recordar marco relevante na história da animação portuguesa, os 30 anos da primeira série de animação realizada por mulheres, Alfredo, criada por Sandra Pereira e Margarida Terra, uma obra pioneira que abriu novos caminhos na animação nacional. Na edição deste ano, Itália é o país convidado. Estão previstas exibições de 21 produções italianas, com as mais recentes obras de cineastas como Giuseppe Tornatore e Marco Pollini, reforçando também essa dimensão internacional deste festival. O Vista Alegre regressa aos treinos esta quarta-feira. As oficinas da Morteira abrem portas à nova época desportiva. Primeiro treino às 19h30, com a equipa sénior a iniciar a sua preparação para mais um campeonato de elite. Sob o comando de Paulo Barros, a equipa da Vista Alegre, com caras novas no plantel, a iniciar o ciclo de treinos esta quarta-feira. E a nota final vai para a Fábrica da Ciência, que apresenta uma palestra sobre eclipses do Sol, com a presença de Luís Crispino. Evento às 18 horas, com moderação do astrofísico Carlos Herdeiro, investigador da Universidade de Aveiro. Eclipses sempre fascinaram a humanidade. Previsíveis há séculos, foram tidos como importantes não só para o desenvolvimento da astronomia, mas também para a compreensão do universo. E já a pensar no eclipse que vai acontecer a 12 de agosto, Luís Crispino vai apresentar um histórico destes eventos e de astrónomos que percorreram o planeta Terra em busca dos melhores locais de observação. Vai destacar ainda o eclipse que permitiu a confirmação da teoria da relatividade geral de Einstein, 29 de maio de 1919, no Brasil e na Ilha do Príncipe. E antes da palestra, às 5, a observação do Sol com telescópio no exterior da fábrica, uma iniciativa agendada para hoje ao final da tarde.

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1: Então, quarta-feira, 8 horas, o que é que marca a atualidade?
2: Dois bombeiros feridos no incêndio de Valpaça, é nesta altura o fogo mais relevante em território nacional. Nesta edição, olhamos para a polémica que envolve o presidente da Federação Portuguesa de Futebol, Pedro Proença, que terá produzido comentários depreciativos sobre arbitragem em Portugal.
1: Temperaturas a descer nesta quarta-feira, estão agora 19 graus em Lisboa, no Porto 18, Faro com 21. Vamos às notícias, a edição é de André Rodrigues.
2: Abrir a indicação de que se mantém interrompida a circulação na linha vermelha do metro de Lisboa. As composições não circulam entre o aeroporto e Chelas devido a uma anomalia na estação. Explicação que consta da página da empresa na internet. Em causa está uma inundação que ocorreu durante o dia de ontem. Esperada para a próxima hora a entrada dos meios aéreos no combate às chamas do incêndio de Valpaça. O fogo lavra em três frentes, uma delas em zona de difícil acesso. Até ao momento há indicação de dois operacionais feridos. É uma informação confirmada há instantes à Renascença pelo segundo comandante subregional do Alto Tâmega e Barroso, Bruno Sarmento.
3: Durante o combate tivemos o registro de dois feridos, ligeiros. Um militar da Unidade de Emergência e Proteção e Socorro e outro bombeiro, ambos já tiveram alta. Relativamente aos meios aéreos, com a abertura dos CMA, são empenhados meios aéreos. É o CMA às 8h40, serão imediatamente acionados. E depois é o tempo de deslocação até aqui, até autopassos.
2: No incêndio de Valpaça estão mais de 400 operacionais. O combate às chamas evoluiu de forma favorável durante a madrugada, mas as condições meteorológicas podem complicar-se a partir desta hora. Mesmo assim, o comandante Bruno Sarmento acredita que será possível controlar o fogo durante o dia de hoje.
3: Durante a noite o combate foi favorável. Agora, com a entrada do calor e a redução da umidade aliada ao vento, o combate torna-se mais difícil, mas tudo faremos para que no dia de hoje o incêndio seja dado como dominado.
2: Comandante Bruno Sarmento, ouvido por Hugo Monteiro, e o ponto da situação em Valpaços, distrito de Vila Real. Entretanto, está dominado o incêndio que lavrava desde segunda-feira na Guarda. Ainda assim, no terreno permanecem mais de 550 operacionais. Em Espanha, renovam-se os alertas de incêndio. As autoridades decretaram risco extremo na região de Valência e muito elevado a norte de Madrid. Nas últimas horas, os bombeiros consolidaram o perímetro de incêndio na região da capital. Só que, a partir de hoje, a Espanha volta a enfrentar uma vaga de calor que, no entanto, não deverá chegar a Portugal. É o que admite na Renascença o climatologista Carlos da Câmara, que, contudo, não afasta essa possibilidade durante o mês de agosto.
4: Eu não excluo a possibilidade de a cúpula se deslocar mais para o oeste e nós viermos a ser afetados por uma onda de calor que seria, de facto, muito complicada no que respeita a incêndios rurais, porque o que vai acontecer à vegetação é que ela vai se tornar cada vez mais seca. E se aí se juntarem ventos fortes, aí irá proporcionar também não só o desenvolvimento, como a propagação de grandes incêndios.
2: Carlos da Câmara, climatologista, ouvido por Fátima Casanova. Portugal não deverá ser por agora afetado pela onda de calor que a partir de hoje volta a atingir Espanha. Também em França espera-se uma subida das temperaturas, também um aumento da intensidade do vento. Entretanto, esta madrugada os bombeiros conseguiram manter as chamas sob controle na região de Bordeaux, um incêndio que lavra há vários dias no sudoeste de França e que já destruiu 42 mil hectares de floresta. Na atualidade desportiva, a polémica envolvendo o presidente da Federação Portuguesa de Futebol, a imprensa desportiva divulgou nas últimas horas declarações que estão a ser atribuídas a Pedro Proença, com comentários depreciativos sobre a qualidade dos árbitros em Portugal. Declarações que terão sido proferidas pelo atual líder federativo, quando estava ainda à frente da Liga Portugal. Comigo em estúdio está o jornalista Luís Aresta. Bom dia, Luís.
5: Bom dia,
2: André. A Federação já disse que vai pronunciar sobre o tema. O que é preciso esclarecer?
5: Seria importante que a Federação, pelo seu Presidente, esclarecesse se estas declarações são mesmo da sua autoria, quando foram produzidas e como as justifica. Duvido, sinceramente, que chegue a este detalhe. Quem atira isto cá para fora visa claramente atingir Pedro Proença. Ele sabe com quem falou, ainda enquanto Presidente da Liga. Diria que suspeita até de quem poderá ter ampliado tudo isto. Poderia avançar para a Justiça, mas acredito que a estratégia passe por tentar esvaziar o balão.
2: Mas destas declarações imputadas a Pedro Proença, Luís, o que é importante reter?
5: Por partes, Benfica e Fernando iniciar. A ser verdade, fica a forte dúvida se o Benfica apoiou explicitamente Pedro Proença para a Federação porque foi pressionado. Teria sido muito grave. Depois, Fontelas Gomes, que Proença retirou do Conselho de Arbitragem e a quem entregou o pelour do futsal e do futebol de praia. Percebe-se agora porquê. Fontelas, na minha opinião, fica mal neste filme. Por último, a qualidade dos árbitros. Pedro Proença disse isto, eu até lhe dou alguma razão. Talvez tenha exagerado na forma, mas de facto há meia dúzia de árbitros que subsaem da mediania e ponto final.
2: Mas se provar, se for verdade, Pedro Proença deve demitir-se?
5: Os agentes desportivos conhecem Pedro Proença e a forma como ele lida. Fica fragilizado, sim, mas acredito que não ao ponto de se demitir. Quem deveria demitir-se, e já, na minha opinião, era José Fontela Gomes. Imagina o que é, André, ser vice da Federação e encarares todos os dias na cidade de futebol com um presidente que tratou como um Zé Ninguém. E já agora, só para concluir, cuidado com os telemóveis ligados durante conversas em privado.
2: Obrigado, Luís Areste. E o essencial deste caso polémico envolvendo o presidente da Federação Portuguesa de Futebol é, Ana, naturalmente, um assunto claro a acompanhar com atenção ao longo das próximas horas e que está também desenvolvido no site da Renascença.
1: Para quem quiser perceber, não é, o que é que se passa, também pode passar por lá.
2: Uma espécie de explicador.
1: Sim, exato. Até já, André. 8 horas, 5 minutos. Bom dia.

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0: 13 minutinhos, isso, depois das 9. Bom dia, tão bom com os Aus Martins. Quarta-feira, 29 de julho, cinzentita, tem sido assim nos últimos dias, mas pela frente temos um bonito dia de verão. Descem as temperaturas, é certo, 24 graus máximas hoje para Aveiro e Vagos, 25 para Ilhavo e Albergaria, 27 para Águeda e 29 para Anadia.
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1: E não só, bom dia. Quarta-feira, 29 de julho. Daqui a pouco notícias, a segunda edição desta manhã, com a atualização de Carlos Teixeira, a informação regional. E é isto, posso desde já dizer-lhe que Paulo Cruz vai tomar posse como adjunto do comando dos bombeiros em agosto.
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1: Máximas nesta quarta-feira de 24 graus para Aveiro e Vagos, 23 para Ovar, Espinho e Estarreja, também para a Praia da Costa Nova, 25 para Albergaria, Ilha de Mortosa e para a Praia da Barra. Carlos Teixeira, bom dia.
9: Bem-vindos a mais uma edição de informação. Paulo Cruz prepara-se para assumir o posto de adjunto de comando nos Bombeiros de Ilhavo. Posse acontece a 7 de agosto, às 21h30, em cerimónia no quartel. Artur Ferreira lidera a corporação há quase 2 anos. O PCP promove uma tribuna pública seguida pela entrega de um abaixo-assinado ao Presidente da Câmara a exigir da CP e da Infraestruturas de Portugal mais segurança e dignidade nas estações e apeadeiros do Conselho, posição sobre o transporte ferroviário, a exigir investimento em estruturas de apoio. A sessão está marcada para esta quarta, final da tarde, 5 horas, em frente aos passos do Conselho em Alvar. Abertura oficial do 30º Festival de Cinema de Avanca. O secretário de Estado da Cultura marca presença no evento esta noite, 21h45, no Auditório Paroquial de Avanca. Um pouco antes, às 18 horas, no espaço Multimeios da Escola Egas Muniz, à conferência Avanca Cinema. É a 30ª edição dos Encontros Internacionais de Cinema, Televisão, Vídeo e Multimédia, com início oficial das competições, numa cerimónia que assinala o arranque da edição comemorativa dos 30 anos do festival. E este ano, com a presença do secretário de Estado da Cultura, Alberto Santos, marca o início de 5 dias dedicados ao cinema, à televisão, ao vídeo e aos novos mídia, que decorrerão até 2 de agosto. A cerimónia de abertura, momento também para a entrega dos prémios da edição anterior do festival e para recordar marco relevante na história da animação portuguesa, os 30 anos da primeira série de animação realizada por mulheres, Alfredo, criada por Sandra Pereira e Margarida Terra, uma obra pioneira que abriu novos caminhos na animação nacional. Na edição deste ano, Itália é o país convidado. Estão previstas exibições de 21 produções italianas, com as mais recentes obras de cineastas como Giuseppe Tornatore e Marco Pollini, reforçando também essa dimensão internacional deste festival. O Vista Alegre regressa aos treinos esta quarta-feira. As oficinas da Morteira abrem portas à nova época desportiva. Primeiro treino às 19h30, com a equipa sénior a iniciar a sua preparação para mais um campeonato de elite. Sob o comando de Paulo Barros, a equipa da Vista Alegre, com caras novas no plantel, a iniciar o ciclo de treinos esta quarta-feira. E a nota final vai para a Fábrica da Ciência, que apresenta uma palestra sobre eclipses do Sol, com a presença de Luís Crispino. Evento às 18 horas, com moderação do astrofísico Carlos Herdeiro, investigador da Universidade de Aveiro. E antes da palestra, às 5, a observação do Sol, com telescópio no exterior da fábrica, uma iniciativa agendada para hoje ao final da tarde.
1: Bom dia, boas férias, bom dia de serviço, se for caso disso. 25 minutos agora para as 9 da manhã.
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11: 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Uma organização da Câmara Municipal de Aveiro.
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E é mais um dia, vamos fazer desta quarta-feira o melhor dia possível, 29 de julho, cinzentita para já esta manhã, mas vai trazer pela frente um rico dia de verão. O cão Billy, resgatado nos escombros, debaixo dos escombros na Venezuela, 29 dias depois, sim. Que notícia boa! E sabia que, no que diz respeito ao abandono de animais, pode valer entre 6 meses a 2 anos de cadeia? É verdade. É um flagelo no verão, não é? O abandono de animais. E é isto. Boa sorte aos bombeiros. São mais de 400 a combater as chamas em Valpaços.

Asas Delta, com Manuela Azevedo e companhia Uscla. E sabia que a natalidade voltou a aumentar em Portugal? É verdade, nos primeiros 6 meses deste ano, mais de 43 mil recém-nascidos fizeram o rastreio neonatal. Mais 931 face ao primeiro semestre do ano passado. Estamos esta hora com o Coldplay. Há notícias para dividir consigo, já a seguir, em simultâneo com a Renascença.

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0: São 9:08 nos Açores. Bom dia, André Rodrigues. Olá,
1: bom dia.
0: Então, 9 da manhã, quarta-feira, temos incêndios no país. O que é que está a marcar a atualidade?
1: Olhamos precisamente para o incêndio de Valpaços, lavra em três frentes. A autarquia está preocupada com o abastecimento seguro de água no concelho. Nesta edição conhecemos o Viva Mundo, vai ser o maior parque temático sobre futebol do mundo e vai nascer em Portugal.
0: 21 graus agora em Lisboa, Porto com 19, Faro 22. As temperaturas descem hoje, quarta-feira. Contamos-lhe que notícias marcam esta manhã, edição de André Rodrigues.
1: Incêndio de Valpaços, é preciso garantir a segurança do abastecimento de água ao concelho. É a prioridade do momento para a autarquia, numa altura em que as chamas lavram em três frentes. O fogo está nos arredores da cidade, mas ainda não foi preciso retirar populações, nem há perspectiva de que tal venha a ser necessário. No entanto, as chamas ameaçam a zona de abastecimento de água à cidade. A vice-presidente da Câmara de Valpaços, Teresa Pavão, descreve horas de grande incerteza.
2: O momento é angustiante, é incerto e naturalmente a preocupação é muita. Tem sido possível contornar e salvaguardar bens, pessoas e animais. Pese embora tivesse ardido um armazém agrícola com alguns animais e máquinas agrícolas lá dentro. A situação mais preocupante prendia-se com um armazém de gás numa localidade perto da cidade de Valpaços e naturalmente também que ainda é uma preocupação premente a questão da zona de abastecimento de águas da cidade que está em volta em chamas.
1: Na última noite foi necessário evacuar por prevenção o parque de campismo local. Os campistas ainda não foram autorizados a regressar. A esta hora há 4 meios aéreos acionados para este incêndio de Valpaços. No local estão mais de 400 operacionais. Este é um incêndio que, recordo, fez já 2 feridos ligeiros entre os bombeiros que estão no combate às chamas. E a meteorologia pode ajudar os bombeiros. A temperatura está a descer ligeiramente. Deverá manter-se assim na próxima semana. É o que indica Alexandra Fonseca, do Instituto do Mar e da Atmosfera.
3: Estamos já em descida de temperatura. Quinta-feira, nova descida. O que está previsto neste momento é a continuação deste fluxo de oeste que nos traz este ar marítimo, uma brisa a entrar no território durante a tarde. Não estamos a prever que na próxima semana haja grandes variações ou um aumento muito exagerado de temperatura.
1: E o vento no litoral vai arrefecer a água do mar na costa ocidental, que deverá voltar às temperaturas habituais depois de dias com o mar mais quente a norte do que na região do Algarve. É a previsão do Instituto do Mar e da Atmosfera. No desporto, aguardada a decisão da Federação Portuguesa de Futebol, há polémica envolvendo Pedro Proença em causa alegados comentários depreciativos sobre a qualidade da arbitragem num conjunto de conversas gravadas há 2 anos e em que, alegadamente, Pedro Proença, à data presidente da Liga, põe em causa a qualidade dos árbitros e a competência de José Fontelas Gomes, que é atualmente seu vice-presidente na Federação Portuguesa de Futebol. Além disso, as afirmações atribuídas a Pedro Proença aludem a processos do Benfica na Justiça, em particular casos investigados pela própria Polícia Judiciária. Este caso foi ontem revelado pela imprensa desportiva. Chama-se Viva Mundo, é o primeiro parque temático de futebol do mundo e vai nascer em Santarém. O projeto vai custar 450 milhões de euros e a inauguração está prevista para 2030, o ano em que Portugal vai coorganizar o Mundial de Futebol. No entanto, o projeto ainda não tem licença de construção. Em causa está a cedência por parte da paróquia de Marvila de terrenos rústicos, o que, dada essa classificação, impede a emissão da licença de construção. Uma circunstância que, para Carlos Carreiras, antigo autarca de Cascais e futuro gestor do Viva Mundo, não deverá pôr em causa a data anunciada para a inauguração deste projeto.
4: O tempo aqui é o recurso mais escasso que nós temos e, portanto, temos a noção clara, mas que ainda assim é completamente fazível e podemos, por isso mesmo, ter confiança de que tudo estará preparado e pronto a tempo de abrir em 29 de abril de 2030.
1: A confiança de Carlos Carreiras, o Viva Mundo vai instalar-se em Santarém. O autarca João Teixeira Leite garante que o município está a trabalhar no enquadramento legal do projeto e não coloca outro cenário que não seja a reclassificação dos terrenos para que o projeto possa ser realizado.
5: Não coloco esse cenário, tendo em conta aquilo que está a ser mobilizado por parte da Câmara Municipal, da CCDF. Portanto, existe todo o enquadramento, esse trabalho foi avaliado a priori. Agora estamos a fazer todos os passos e todas as tramitações para que ele seja isso uma efetiva realidade.
1: João Teixeira Lopes, autarca de Santarém, este é um tema desenvolvido no site da Renascença. 2023 foi o ano com maior número de abandono de animais. Foram mais de 46 mil, de acordo com os centros de recolha oficiais, situação que é recorrente em período de férias. Sandra Passinhas, professora da Faculdade de Direito da Universidade de Coimbra, alerta que este é um crime que pode ser punido com pena de prisão.
6: Pode haver uma pena de prisão até 6 meses e pena de multa, e depois o agravamento, se for resulta a morte do animal, por exemplo, podemos ir até 2 anos. Pode não parecer muito, porque são penas curtas.
0: Mas é suficientemente dissuasor.
6: Ninguém gosta de ser arguído, ninguém gosta de ser objeto de um processo de crime e, sobretudo, penso que ninguém gosta de ser condenado.
1: Declarações de Sandra Passinhas, jurista da Universidade de Coimbra, no último episódio do podcast Direito à Justiça da Renascença e da Ordem dos Advogados, moderado por Liliana Monteiro. Fica esse número, Ana, 2023, o ano com o maior número de abandono de animais, 46 mil no total.
0: Até já, André. Mais notícias no site da Renascença. Agora são 9:06. Bom dia.

E estamos de volta à música. Se só agora se juntou a nós, muito bom dia, bem-vindo, uma ótima quarta-feira para si. Quer seja uma quarta-feira de descanso ou de trabalho, o importante é que esteja bem. Cinzentita, é certo, mas traz pela frente um rico dia de sol.

Áurea e David Fonseca neste Starman. Paulo Cruz está preparado para assumir o posto de adjunto do Comando dos Bombeiros de Ilhavo. A posse vai acontecer no próximo dia 7 de agosto, às 9:30 da noite, em cerimónia no próprio quartel. Hoje, 6 da tarde, a Fábrica da Ciência, Centro Ciência Viva de Aveiro, apresenta uma palestra sobre eclipses do Sol, com Carlos Herdeiro e Luís Crispino. Tudo a pensar no próximo dia 12 de agosto, onde vamos ter um eclipse do Sol visível em Portugal. Há um site e tudo para tirar todas as dúvidas. eclipse2026.pt. Canta agora Sara Correia.

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1: 19 minutos depois das 9 da manhã, a natalidade aumentou em Portugal. Entre janeiro e junho deste ano, nasceram em Portugal 43.181 bebés, mais 931 do que em igual período do ano passado. Notícias que marcam hoje a atualidade chegam-nos da Venezuela, o cão Bailey, que foi resgatado 29 dias depois do sismo, 29 dias debaixo dos escombros na Venezuela, resgatado vivo e com saúde. Que boas notícias para quem o ama. E por falar em animais, saiba que o abandono dos animais é proibido no nosso país, com penas que podem variar entre os 6 meses e os 2 anos de cadeia. Notícias regionais para conferir em terranova.pt daqui a pouco com o Carlos Teixeira. 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
6: É a terceira edição informativa regional nesta manhã de quarta-feira. Carlos Teixeira, bom dia.
7: Bom dia outra vez, Maria João, ouvintes de Terra Nova. O secretário de Estado da Cultura marca presença na abertura oficial do 30º Festival de Cinema de Avanca esta noite, 21h45, no Auditório Paroquial de Avanca. É noite para entrega de prémios, para assinalar esse 30º aniversário dos Encontros Internacionais de Cinema, Televisão, Vídeo e Multimédia, uma iniciativa que vai entregar prémios da edição anterior e vai também exibir filmes. Este ano, Itália é o país convidado. Obras italianas vão passar também com destaque pelo Festival de Cinema de Avanca. O Vista Alegre regressa aos treinos esta quarta-feira. As oficinas da Morteira abrem portas para a nova época desportiva. Primeiro treino às 19h30, com a equipa sénior a iniciar a sua preparação para mais um campeonato de elite, a principal prova do futebol distrital. No mundo da ciência, este é um final de dia especial dedicado aos eclipses do Sol, e já na antecâmara do próximo eclipse, que acontece a 12 de agosto, Luís Crispino vai apresentar um histórico sobre estes eventos e vai também falar sobre os melhores locais de observação. É na fábrica Centro Ciência Viva, a partir das 18 horas. Uma hora antes, às 5, haverá uma observação do Sol com telescópio no exterior da fábrica.
6: Carlos, até daqui uma hora.
7: Até já, Maria João.

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1: Ora, vamos lá fazer desta quarta-feira o melhor dia possível. Verão 2026, cinzentinha esta quarta, é verdade, traz pela frente um rico dia de sol, vento fraco e descida da temperatura máxima. Máximas hoje de 29 graus para Anadia e para Arouca, 27 para Águeda, 26 para Severo do Voga, 25 para Albergaria e Ilhavo.

Walter Lobo, com esta música que acabamos de ouvir. Boas férias, bom verão. Não esqueça a Marimar, a ir e voltar. Não é um adágio antigo que continua sempre a perdurar. Risco de incêndio, apesar das temperaturas terem baixado, continua elevado. Por favor, não arrisque. 19 minutinhos agora para as 10 da manhã.

8 minutinhos para as 10 da manhã. Eu confesso que não sou de jogar no Euromilhões, mas para quem jogou, será que está excêntrico? Saiba a chave desta última terça-feira, é a seguinte. Números 5, 7, 24, 30, 49 e as estrelas números 10 e 11.

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1: Olá, bom dia, Zizé. O incêndio de Valpaços tem reforço de meios. Mais de 500 mil de chamadas para o SNS 24 esperaram mais de meia hora para serem atendidas.
2: Esta quarta-feira temos máximas de 23 graus no Porto, 31 em Lisboa, 28 Faro, Ponta Delgada 24 e Funchal 27. Começa agora a edição das 10 com André Rodrigues.
1: Reforçados os meios no incêndio de Valpaços, são 450 operacionais, apoiados por 6 meios aéreos, que combatem 3 frentes ativas. Não se perspectiva por agora a necessidade de evacuações, apesar deste cenário. Nesta altura, a prioridade é garantir a segurança do abastecimento de água ao concelho, como explica Teresa Pavão, a vice-presidente da Câmara de Valpaços.
3: Tem sido possível salvaguardar bens, pessoas e animais. Pese embora tivesse ardido um armazém agrícola com alguns animais e máquinas agrícolas lá dentro, e naturalmente também que ainda é uma preocupação premente a questão da zona de abastecimento de águas da cidade, que está envolta em chamas.
1: Teresa Pavão, a vice-presidente da Câmara de Valpaços, ouvida por Hugo Monteiro. Este incêndio já provocou 2 feridos ligeiros, são 2 operacionais que estiveram envolvidos no combate às chamas. E a meteorologia pode, nos próximos dias, ajudar os bombeiros no combate aos incêndios. A temperatura está a descer ligeiramente e o Instituto do Mar e da Atmosfera prevê que a próxima semana não traga picos de calor significativos. Noutro plano, isso está a norte do país, se está a pensar ir à praia, aproveite porque a temperatura da água do mar vai baixar. Estas deverão ser as últimas horas de águas anormalmente quentes na costa ocidental, sobretudo na região norte, como explica a meteorologista Alexandra Fonseca.
4: Este vento do quadrante oeste, que durante a tarde até mais de norte, provoca, nós chamamos, um afloreamento das águas do mar junto à costa. Portanto, as águas que estão em mais profundidade sobem à superfície e tornam-a mais fria. Portanto, já se vê nos modelos aqui uma pequena descida da temperatura da água do mar.
1: Estas podem ser então as últimas horas para aproveitar a água do mar, a temperaturas mais agradáveis, sobretudo na região norte do país. Mais de cerca de meio milhão de chamadas por atender durante mais de 30 minutos. Foi o tempo de espera para os utentes da linha SNS 24. O dado é revelado num estudo da Entidade Reguladora da Saúde ao projeto Liga Antes Salve Vidas entre 2024 e 2025. Ainda assim, o número de chamadas atendidas praticamente duplicou de 2.560.000 em 2024 para mais de 4 milhões no ano passado. A BMW quer cortar 8 mil postos de trabalho até ao final de 2027. Nesse sentido, a fabricante alemã vai propor a saída voluntária de quase metade dos seus funcionários em unidades da Alemanha. De acordo com a agência France Presse, cerca de 40 mil dos 85 mil funcionários da BMW na Alemanha vão receber propostas de rescisão amigável a partir de outubro. No futebol, os escoceses do Hearts podem ser o próximo adversário do Benfica no acesso à Liga Europa. Amanhã, saber se há, se a equipa da Luz consegue reverter a desvantagem de 2-1 trazida da Suíça no encontro com o St. Gallen. Mais confortável está o Sporting de Braga, que entra em vantagem para a segunda mão da preliminatória da Liga Conferência, depois de ter ganho na Sérvia por 1-0 ao Pančevo, os dois jogos que se realizam amanhã. Ponto final, Azizé, nesta edição às 10. Está tudo atualizado no site da Renascença.
2: Muito obrigada, André.

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Bom dia, edição às 10h30, quarta na manhã desta quarta-feira, dia 29 de julho. Bem-vindos a mais uma edição de informação. OVAR é a cidade-palco do 9º Fórum Empresarial do Distrito de Aveiro, tendo Paulo Portas como orador da intervenção especial. O antigo vice-primeiro-ministro vai falar do contexto geopolítico e dos grandes desafios da economia. A iniciativa é organizada pela Associação Industrial do Distrito de Aveiro, Câmara de Comércio e Indústria, numa parceria com o município de OVAR. O alto patrocínio do Presidente da República é um evento marcado para 23 de setembro, no Centro de Arte de OVAR. Por ali vão passar figuras como António Nogueira Leite, Gonçalo Regalado, Luís Mira Amaral, Carlos Tavares, Jaime Quezado, Teresa Cardoso, entre outras personalidades. Paulo Portas falará já numa das intervenções finais e o encerramento dos trabalhos vai contar com a presença de João Rui Ferreira, o secretário de Estado da Economia. Leonor Barata vai seguir ao leme da programação cultural de Aveiro, da direção artística do Teatro Aveirense. A decisão foi validada pela maioria camarária, com votos contra dos eleitos do Partido Socialista, uma renovação da prestação de serviço. A antiga vereadora da cultura na Câmara de Viseu, que já geriu a edição deste ano do Festival dos Canais, segue com esse controle e essa tutela sob a gestão cultural do município de Aveiro. O PCP promove uma tribuna pública hoje ao final do dia para exigir da CP e da Infraestruturas de Portugal investimento nas estações e apeadeiros do Conselho de OVAR. Depois desse momento vai entregar um abaixo-assinado ao Presidente da Câmara de OVAR. É uma sessão marcada para o final da tarde, 5 horas em frente aos espaços do Conselho. A posição sobre o transporte ferroviário a exigir investimento em estruturas de apoio. Abertura oficial do 30º Festival de Cinema de Avanca é hoje ao final do dia. O secretário de Estado da Cultura marca presença no evento às 21h45 no Auditório Paroquial de Avanca. Antes disso, às 18 horas no espaço Multimeios da Escola Egas Muniz, há uma conferência, Avanca Cinema. É também momento alto desta 30ª edição dos Encontros Internacionais de Cinema, Televisão, Vídeo e Multimédia. Hoje, dia para entrega de prémios, referentes à edição do ano passado. Momento também para destacar um filme, um documentário português que assinala também a capacidade portuguesa ao nível do cinema de animação, uma iniciativa contada com detalhe em terranova.pt.

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1: Por diversas vezes foi aqui feita referência à importância da elaboração de um orçamento familiar para um melhor controle das finanças pessoais. Quando a desculpa é a falta de tempo, o recurso a simuladores pode ser a solução. No portal Todos Contam está disponível um simulador do orçamento familiar de utilização gratuita, bastante completo e intuitivo. Ao aceder ao simulador, é necessário preencher com a maior exatidão possível 9 categorias de informação: rendimentos, empréstimos, seguros, impostos e taxas, despesas associadas à casa, despesas com saúde e educação, despesas com transportes, gastos pessoais e aplicações de poupança, indicando em cada subcategoria a periodicidade do valor. Depois de preenchida, a ferramenta permite aceder a vários resultados e análises, como a diferença entre rendimentos e gastos, o peso de cada categoria no orçamento ou a taxa de esforço. Seja com esta ferramenta ou qualquer aplicação móvel de gestão de finanças pessoais, o importante é encontrar o método mais conveniente e mantê-lo atualizado para que seja

0: deficiente.
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3: Olá, bom dia. Fumo intenso não permite a entrada de meios aéreos no combate ao incêndio em Valpazos. Ministra do Trabalho insiste que reforma laboral é inevitável.
4: Máximas para esta quarta-feira têm 23 graus no Porto, Lisboa 31, Faro 28, Ponta Delgada 24 e Funchal 27. 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Começa agora a edição das 11.
3: A falta de visibilidade por causa do fumo intenso não está a permitir que os 8 meios aéreos destacados para o incêndio de Valpaços entrem no combate ao fogo. Em declarações à Renascença, a vice-presidente da Câmara de Valpaços, Teresa Pavão, adianta que as condições no terreno começam a complicar-se.
5: A temperatura está a aumentar, portanto, a intensidade do vento não é tanta como ontem, mas faz-se sentir. O fogo cresce com maior intensidade durante o período da noite. Há 3 frentes ativas em 3 freguesias distintas, Poçacos, Vilarandelo e Ervões. Portanto, a preocupação é constante e os meios aéreos eram aqui uma peça crucial para que se pudesse minorizar os reacendimentos.
6: Existe alguma perspectiva de quando é que eles poderão entrar em funcionamento, os meios aéreos que estão acionados?
5: Estamos a aguardar e, sensivelmente, daqui uma hora, talvez possamos, 40 minutos, possamos dizer alguma coisa relativamente a isso.
3: A vice-presidente da Câmara de Valpaços, ouvida pelo jornalista Andréa Rodrigues, no incêndio de Valpaços, começou ontem à tarde na localidade de Cabeço, estão ainda mais de 400 operacionais dos bombeiros e da Proteção Civil. Neste fogo há já o registro de 2 operacionais com ferimentos ligeiros. A reforma laboral é inevitável, a ideia repetida pela Ministra do Trabalho e da Segurança Social desta manhã em declarações aos jornalistas. Maria do Rosário Palma Ramalho voltou a não afastar uma nova tentativa de levar o pacote laboral ao Parlamento.
7: Temos isso como convicção, é inevitável. Seja que venha a ser proposta por este governo ou não, nesta legislatura ou numa próxima, seja exatamente desta forma, seja de outras formas, por exemplo, nós agora aproveitámos para inserir algumas normas da reforma que estavam no projeto Trabalho 21, numa proposta de lei cuja iniciativa é de cidadãos e que está em discussão na Assembleia da República.
3: Questionada sobre o aumento do salário mínimo nacional para o próximo ano, a ministra defende que o governo quer a subida, mas se não for possível, o aumento será feito de acordo com o que foi já acordado com os parceiros sociais, ou seja, uma subida de 50 euros, 920 para 970. Mais de 30 minutos foi este o tempo de espera para cerca de 500 mil de chamadas realizadas pela linha SNS 24. É o que revela um estudo da entidade reguladora da saúde ao projeto Ligando Salve Vidas entre 2024 e 2025. Ainda assim, o número de chamadas atendidas praticamente duplicou, de 2 milhões em 2024 para mais de 4 milhões no ano passado. No futebol, os escoceses do Hearts podem ser o próximo adversário do Benfica no acesso à Liga Europa. Amanhã, saber-se-á se a equipa da Luz consegue reverter a desvantagem 2-1 trazida da Suíça. Mais confortável está o Sporting Braga, que entra em vantagem para a segunda mão da pré-eliminatória para a Liga Conferência, depois de ter vencido na Sérvia o Pancevo por 1-0. O verão rima todos os anos com o abandono de animais. 2023 foi dos que teve maior registo. Os centros de recolha oficiais localizaram mais de 46 mil animais que acabaram recolhidos em vilas e cidades, nas bermas das estradas e dos campos. Sandra Passinhas, professora na Universidade de Direito de Coimbra, explica que abandonar animais é crime e pode dar prisão.
8: Pode haver uma pena de prisão até 6 meses e pena de multa, e depois o agravamento, se for resulta morte do animal, por exemplo, podemos ir até 2 anos. Pode não parecer muito, porque são penas curtas.
9: Mas é suficientemente dissuasor?
8: Ninguém gosta de ser arguído, ninguém gosta de ser objeto de um processo de crime e sobretudo, penso que ninguém gosta de ser condenado.
3: São declarações de Sandra Passinha, jurista da Universidade de Coimbra, no último episódio, antes da paragem do verão, do podcast Direito à Justiça, para ver já em todas as plataformas.
4: Muito obrigada, Filipe.
3: Até já.

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3: Olá, eu sou a mentora do projeto Karina Novo, histórias de ler e contar. E hoje trago-te a história do meu último livro para a infância, Mas Eu Quero. Um livro escrito por mim, com ilustrações da Libânia Freitas, da editora 30 por uma linha. O Miguel era um menino muito teimoso. Com os seus 8 anos já achava que tinha sempre razão e que tudo devia ser feito à sua maneira. Um dia, depois de jantar, pediu aos pais para ver um filme. Não, Miguel, está na hora de preparar as tuas coisas. Amanhã é dia de escola, disse a Luísa à sua mãe. O Miguel não achou piada nenhuma ouvir um não, porque era a palavra que mais detestava. Ficou furioso, zangado, chateado e a sua cara cobriu-se de vermelho. Vou fugir de casa. Estou farto de não poder decidir nada, disse ele. Pegou numa pequena mala de viagem, encheu-a com algumas peças de roupa e os seus brinquedos preferidos. E lá foi ele, saindo porta fora. Quando a mãe foi até o seu quarto para lhe contar uma história, claro está que... pois, não o encontrou. Começou a chamar por ele. Miguel! Miguel! Mas nenhum pio. Eu não sei do Miguel, disse a mãe. Ah, então vamos procurá-lo, disse o pai, a quem todos chamavam Tozé. O primeiro sítio onde foram procurar foi debaixo da... onde é que acham que foi? Da cama, será? Sim, foi debaixo da cama, mas nada. A seguir foram ver no... onde é que acham que foi? No quarto de banho. Não, foi no escritório, mas nada. Subiram as escadas até ao sótão, mas nada. A seguir, o pai foi de passo acelerado até que desviou as... o que é que teria desviado? As caixas? Acham que foram as caixas? Não, as cortinas, mas nada. Decidiram ir até ao... onde é que eles teriam ido? Até ao... hall de entrada, ver na arca, mas nada. Oh, onde é que ele estaria escondido? Enquanto isso, o Miguel já vivia aventuras sem fim. Logo à saída de casa encontrou... o que é que vocês acham que ele encontrou? Um circo? Um trampolim? Não! Um enorme dragão! E um leão muito feroz! Ele fugiu a 7 pés, mas quando dobrou a esquina estava... quem é que vocês acham que estava? Uma cobra! Com uma língua muito comprida. Ai, o Miguel não achava piada nenhuma a cobras, por isso desatou a correr. E quando ficou sem ar, sentou-se no chão, mas de repente viu... viu o quê? Um dinossauro? Um unicórnio? Não! Um morcego que passou a voar mesmo por cima da sua cabeça. Ai, que medo! E foi esconder-se atrás de uma árvore. Enquanto isso, quem é que vocês acham que continuava à procura do Miguel? Pois, exatamente, os pais e a irmã. E então, eles foram procurar até a... onde é que vocês acham que eles foram? À cave? Não, até à garagem, mas nada. Quando não havia mais nenhum lugar por onde procurar, e eles decidiram ir até ao... ao parque? Acham que foi até ao parque? Não, até ao jardim. E quando lá chegaram, viram uma luz acesa na velha casa da árvore. Lá dentro, sentado com as pernas à chinês, quem é que acham que estava? O Miguel, que brincava muito divertido com os seus peluches, o leão, o dragão e a cobra e o morcego. Miguel, não podes voltar a fazer isto, disse o pai. Mas vocês nunca me deixam fazer o que eu quero, disse o Miguel. Sabes bem que isso não é verdade, disse a sua mãe, a Luísa. Fazemos assim, a partir de hoje tu ditas as regras da casa da árvore. Aqui és tu que mandas, disse o pai. Então quero uma placa à porta a dizer Casa do Miguel, não entrar sem ser convidado. Todos desataram a rir e o Miguel prometeu que nunca mais voltaria a zangar-se, por nem sempre o deixarem fazer o que queria. Afinal de contas, agora era dono de uma casa. E Vitória, Vitória, acabou-se a nossa história.

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bem-vindos a mais uma edição de Informação Ovar. É a cidade-palco do 9º Fórum Empresarial do Distrito de Aveiro, tendo Paulo Portas como orador da intervenção especial. O antigo vice-primeiro-ministro vai falar do contexto geopolítico e dos grandes desafios da economia. A iniciativa é organizada pela Associação Industrial do Distrito de Aveiro, Câmara de Comércio e Indústria, numa parceria com o município de Ovar. O alto patrocínio do Presidente da República é um evento marcado para 23 de setembro, no Centro de Arte de Ovar. Por ali vão passar figuras como António Nogueira Leite, Gonçalo Regalado, Luís Mira Amaral, Carlos Tavares, Jaime Quezado, Teresa Cardoso, entre outras personalidades. Paulo Portas falará já numa das intervenções finais e o encerramento dos trabalhos vai contar com a presença de João Rui Ferreira, o secretário de Estado da Economia. Leonor Barata vai seguir ao leme da programação cultural de Aveiro, da direção artística do Teatro Aveirense. A decisão foi validada pela maioria camarária, com votos contra dos eleitos do Partido Socialista. Uma renovação da prestação de serviço, a antiga vereadora da cultura na Câmara de Viseu, que já geriu a edição deste ano do Festival dos Canais, segue com esse controle, essa tutela sob a gestão cultural do município de Aveiro. O PCP promove uma tribuna pública hoje ao final do dia para exigir da CP e da Infraestruturas de Portugal investimento nas estações e apeadeiros do Conselho de Ovar. Depois desse momento vai entregar um abaixo assinado ao Presidente da Câmara de Ovar. É uma sessão marcada para o final da tarde, 5 horas em frente aos espaços do Conselho. A posição sobre o transporte ferroviário a exigir investimento em estruturas de apoio. Abertura oficial do 30º Festival de Cinema de Avanca é hoje ao final do dia. O Secretário de Estado da Cultura marca presença no evento às 21h45 no Auditório Paroquial de Avanca. Antes disso, às 18 horas no espaço Multimeios da Escola Egas Muniz, há uma conferência, Avanca Cinema. É também momento alto desta 30ª edição dos Encontros Internacionais de Cinema, Televisão, Vídeo e Multimédia. Hoje, dia para entrega de prémios, referentes à edição do ano passado. Momento também para destacar um filme, um documentário português que assinala também a capacidade portuguesa ao nível do cinema de animação, uma iniciativa contada com detalhe em terranova.pt.

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Bem-vindos a mais uma edição de Informação. Ovar é a cidade-palco do 9º Fórum Empresarial do Distrito de Aveiro, tendo Paulo Portas como orador da intervenção especial. O antigo vice-primeiro-ministro vai falar do contexto geopolítico e dos grandes desafios da economia. A iniciativa é organizada pela Associação Industrial do Distrito de Aveiro, Câmara de Comércio e Indústria, numa parceria com o município de Ovar. O alto patrocínio do Presidente da República é um evento marcado para 23 de setembro, no Centro de Arte de Ovar. Por ali vão passar figuras como António Nogueira Leite, Gonçalo Regalado, Luís Mira Amaral, Carlos Tavares, Jaime Quezado, Teresa Cardoso, entre outras personalidades. Paulo Portas falará já numa das intervenções finais e o encerramento dos trabalhos vai contar com a presença de João Rui Ferreira, o secretário de Estado da Economia. Leonor Barata vai seguir ao leme da programação cultural de Aveiro, da direção artística do Teatro Aveirense. A decisão foi validada pela maioria camarária, com votos contra dos eleitos do Partido Socialista, uma renovação da prestação de serviço. A antiga vereadora da cultura na Câmara de Viseu, que já geriu a edição deste ano do Festival dos Canais, segue com esse controle e essa tutela sob a gestão cultural do município de Aveiro. O PCP promove uma tribuna pública hoje ao final do dia para exigir da CP e da Infraestruturas de Portugal investimento nas estações e apeadeiros do Conselho de Ovar. Depois desse momento vai entregar um abaixo-assinado ao Presidente da Câmara de Ovar. É uma sessão marcada para o final da tarde, 5 horas em frente aos espaços do Conselho. A posição sobre o transporte ferroviário a exigir investimento em estruturas de apoio. Abertura oficial do 30º Festival de Cinema de Gavanca é hoje ao final do dia. O secretário de Estado da Cultura marca presença no evento às 21h45 no Auditório Paroquial de Gavanca. Antes disso, às 18h no espaço Multimeios da Escola Egas Muniz. Há uma conferência, a Gavanca Cinema, é também momento alto desta 30ª edição dos Encontros Internacionais de Cinema, Televisão, Vídeo e Multimédia. Hoje dia para entrega de prémios, referentes à edição do ano passado, momento também para destacar um filme, um documentário português que assinala também a capacidade portuguesa ao nível do cinema de animação, uma iniciativa contada com detalhe em terranova.pt.

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Bem-vindos a mais uma edição de Informação. Ovar é a cidade-palco do 9º Fórum Empresarial do Distrito de Aveiro, tendo Paulo Portas como orador da intervenção especial. O antigo vice-primeiro-ministro vai falar do contexto geopolítico e dos grandes desafios da economia. A iniciativa é organizada pela Associação Industrial do Distrito de Aveiro, Câmara de Comércio e Indústria, numa parceria com o município de Ovar. O alto patrocínio do Presidente da República é um evento marcado para 23 de setembro, no Centro de Arte de Ovar. Por ali vão passar figuras como António Nogueira Leite, Gonçalo Regalado, Luís Mira Amaral, Carlos Tavares, Jaime Quezado, Teresa Cardoso, entre outras personalidades. Paulo Portas falará já numa das intervenções finais e o encerramento dos trabalhos vai contar com a presença de João Rui Ferreira, o secretário de Estado da Economia. Leonor Barata vai seguir ao leme da programação cultural de Aveiro, da direção artística do Teatro Aveirense. A decisão foi validada pela maioria camarária, com votos contra dos eleitos do Partido Socialista, uma renovação da prestação de serviço. A antiga vereadora da cultura na Câmara de Viseu, que já geriu a edição deste ano do Festival dos Canais, segue com esse controle e essa tutela sob a gestão cultural do município de Aveiro. O PCP promove uma tribuna pública hoje ao final do dia para exigir da CP e da Infraestruturas de Portugal investimento nas estações e apeadeiros do Conselho de Ovar. Depois desse momento vai entregar um abaixo-assinado ao Presidente da Câmara de Ovar. É uma sessão marcada para o final da tarde, 5 horas em frente aos espaços do Conselho. A posição sobre o transporte ferroviário a exigir investimento em estruturas de apoio. Abertura oficial do 30º Festival de Cinema de Gavanca é hoje ao final do dia. O secretário de Estado da Cultura marca presença no evento às 21h45 no Auditório Paroquial de Gavanca. Antes disso, às 18 horas no espaço Multimeios da Escola Egas Muniz, há uma conferência, a Gavanca Cinema. É também momento alto desta 30ª edição dos Encontros Internacionais de Cinema, Televisão, Vídeo e Multimédia. Hoje, dia para entrega de prémios, referentes à edição do ano passado. Momento também para destacar um filme, um documentário português que assinala também a capacidade portuguesa ao nível do cinema de animação, uma iniciativa contada com detalhe em terranova.pt.

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1: Como estudante finalista de mestrado em Engenharia do Ambiente, vejo o futuro desta área não só como um grande desafio, mas também como uma enorme oportunidade para fazer a diferença. Nos últimos anos, a preocupação pelas alterações climáticas e a procura de práticas sustentáveis têm aumentado, o que torna o papel dos engenheiros do ambiente cada vez mais importante. A engenharia do ambiente é uma área bastante abrangente que permite trabalhar em diferentes setores, como por exemplo na gestão de resíduos, no tratamento de águas, nas energias renováveis, na qualidade do ar e dos solos e na avaliação dos impactos ambientais. Esta engenharia vai além da procura por soluções técnicas. Também envolve ações de sensibilização para a sociedade, com o objetivo de criar estratégias que incentivem mudanças de comportamento e promovam uma relação mais equilibrada entre as pessoas e o ambiente. Ao terminar os meus estudos em engenharia do ambiente, levo comigo a vontade de aplicar o conhecimento para ajudar a construir soluções mais sustentáveis. Acredito que pequenas mudanças podem ter um impacto significativo no futuro do nosso planeta.
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2: 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São 3 horas.
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1: Por diversas vezes foi aqui feita referência à importância da elaboração de um orçamento familiar para um melhor controle das finanças pessoais. Quando a desculpa é a falta de tempo, o recurso a simuladores pode ser a solução. No portal Todos Contam está disponível um simulador do orçamento familiar de utilização gratuita, bastante completo e intuitivo. Ao aceder ao simulador, é necessário preencher com a maior exatidão possível 9 categorias de informação: rendimentos, empréstimos, seguros, impostos e taxas, despesas associadas à casa, despesas com saúde e educação, despesas com transportes, gastos pessoais e aplicações de poupança, indicando em cada subcategoria a periodicidade do valor. Depois de preenchida, a ferramenta permite aceder a vários resultados e análises, como a diferença entre rendimentos e gastos, o peso de cada categoria no orçamento ou a taxa de esforço. Seja com esta ferramenta ou qualquer aplicação móvel de gestão de finanças pessoais, o importante é encontrar o método mais conveniente e mantê-lo atualizado para que seja eficiente.
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4: Boa tarde, são agora 4h03 nos Açores. É a altura de irmos à edição das 4 com Miguel Coelho. Boa tarde.
5: Olá, Inês, boa tarde.
4: Saudades que eu tinha tuas, Miguel.
5: Não digas isso em voz alta.
4: Eu juro que é verdade. Entretanto, o que é que há a destacar a esta hora?
5: Olha, o incêndio de Valpaços continua complicado, a ameaçar mesmo habitações e pode, inclusive, obrigar à evacuação de uma aldeia. Estação de metro do Cais do Sodré, em Lisboa, vai fechar entre 8 e 26 de agosto.
4: Para já, recordamos as temperaturas que se fazem sentir nesta altura. O Porto está a chegar aos 24 graus. Lisboa a marcar 28, Faro a chegar aos 29, Funchal hoje com 25 graus e Ponta Delgada a chegar aos 23. Agora sim, a edição das 4 com Miguel Coelho.
5: A situação permanece complicada no concelho de Valpaços, onde o fogo caminha a esta altura em direção à aldeia de Santa Valha. O retrato acaba de ser feito à Renascença pela vice-presidente da Câmara, Teresa Pavão.
6: Que não estava, nas últimas 24 horas nunca esteve e está neste momento, porque o vento mudou a direção do fogo, que é a aldeia de Santa Valha. Ele dirige-se neste momento para a aldeia de Santa Valha. Pese embora que a aldeia à volta tenha muita cultura de vinha e de está uma área agrícola bastante cultivada, também há muita floresta, portanto é extremamente preocupante.
5: A evacuação da aldeia é uma hipótese em cima da mesa, admite a autarca nestas declarações. A jornalista Isabel Pacheco dá conta ainda de habitações em perigo no lugar de Vilarendo, no combate a estas chamas que lavram há mais de 24 horas. Estão 441 operacionais apoiados por 9 meios aéreos. De acordo com a Proteção Civil, há um outro incêndio considerado significativo. Esta tarde deflagrou pouco depois das 13 horas no concelho de Penafiel. Combatem o fogo de meia centena de operacionais com apoio de 2 meios aéreos. Já quanto ao incêndio da Guarda, entrou em operações de rescaldo depois de ter ameaçado ontem várias aldeias. Nesta altura permanecem no local mais de 400 operacionais e 4 meios aéreos. O novo sistema de atribuição de bolsas aos alunos do ensino superior já não entra em vigor no próximo ano letivo. Foi adiado para 2027-28, em causa um apoio que seria calculado em função do custo real de estudar em determinada localidade e do rendimento disponível do agregado familiar, um regime aprovado pelo governo há 2 meses. Prevista para daqui a 2 horas, a conferência de imprensa marcada pelo Ministro da Administração Interna. Aguardam-se as explicações de Luís Neves sobre as polémicas que o envolvem. Espera-se que esclareça o papel que teve na transferência de um atrelado apreendido num processo de droga para a empresa Construbarcelos, a construtora do Minho, que durante o mandato de Luís Neves foi contratada pela Polícia Judiciária e que acabou por fazer também obras na casa do ministro no Alentejo. Amanhã o Benfica tenta ultrapassar a segunda pré-eliminatória da Liga Europa. Os encarnados perderam por 2-1 na Suíça, na primeira mão. Marco Silva deu esta tarde a receita para ultrapassar o St. Gallen.
7: Acima de tudo, temos que coletivamente ser mais fortes. Acho que este é o aspecto mais importante para o jogo. O jogo tem várias condicionantes e teve na primeira eliminatória, mas sermos mais fortes como equipa.

0: termos um jogo que permita que as nossas potencialidades estejam mais acima daquilo que é a forma do adversário jogar.
1: Marco Silva, na conferência de imprensa da antevisão do encontro frente ao Santegala, na manhã, marcado para as 8 da noite, com relato em rr.pt. E a estação de metro do Cais do Sodré, em Lisboa, vai fechar entre 8 e 26 de agosto, em causa, Inês, os trabalhos de construção da futura linha circular, que vai unir as atuais linhas amarela e verde e criar um novo anel de circulação do metro a partir do próximo ano. Durante o período em que a estação vai estar fechada, a circulação na linha verde passa a ser assegurada apenas entre Telheiras e Baixa Chiado, em ambos os sentidos, e a alternativa será recorrer à estação do Terreiro do Passo, na linha azul, ou então aos serviços da Carris.
2: Portanto, quer dizer que os jovens que se deslocam para essa zona, por exemplo, para ir jantar fora, não vão poder utilizar o metro durante...
1: Nem os jovens, nem os menos jovens.
2: Exatamente.
1: Também têm direito a ir jantar fora.
2: Exatamente. Obrigada, Miguel, e até já.
1: Até já, até já.

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0: Boa tarde, edição de notícias às 16h30. Bem-vindos a mais uma edição de informação. O homem acusado de matar um septuagenário há sensivelmente um ano em Águeda foi condenado a 16 anos e 6 meses de cadeia. Leitura do acórdão esta quarta no Tribunal de Aveiro. O crime ocorreu a 20 de julho de 2025 e o arguido de 44 anos, sem assumir a culpa, veio a reconhecer estar sob efeito de álcool e droga nesse dia. O site Notícias de Aveiro acompanhou a leitura da sentença. A juíza-presidente considerou os factos imputados pela acusação provados na sua grande maioria. O município de Aveiro reforça a prevenção de incêndios com intervenção em 78 quilómetros de caminhos rurais e florestais. O tema continua na agenda do dia depois de dois incêndios na zona de Mamodeiro. Garantir a segurança, a confiança e a tranquilidade dos que vivem e trabalham nesta área do concelho é uma aposta do Executivo Municipal, que contratou uma entidade especializada neste tipo de intervenções. Luís Souto Miranda, acompanhado pelo vereador do Pelouro da Proteção Civil, mostrou-se hoje no arranque dessa operação de limpeza de caminhos florestais. O autarca de Aveiro, que tem recebido críticas por estar nesta operação em plena época de incêndios, admite que a autarquia está a fazer o que lhe compete para minimizar o risco.
1: A Câmara Municipal, com os seus serviços de proteção civil e também uma contratação privada, estamos a fazer um trabalho que é essencial, que é a manutenção dos caminhos florestais, a sua renovação. Este trabalho é a parte que compete às autoridades fazer. Cada cidadão deve também ter em conta a época especial de incêndios que estamos a atravessar e tomar as suas próprias atitudes.
0: O município de Aveiro, que apelou à colaboração dos cidadãos para conseguir também minimizar essa responsabilidade, a mensagem deixada hoje no início de uma nova etapa nessa limpeza de caminhos florestais. A Biblioteca Municipal de Ilhavo instala-se no Cais Criativo da Costa Nova entre o dia 1 e 30 de agosto. Está assim confirmada mais uma edição da Biblioteca de Verão, sob o mote Todos a Bordo. Esta é uma iniciativa que desafia os veraneantes a manterem hábitos de leitura e para aqueles que não têm esses hábitos, que possam encontrar na praia a motivação para iniciar também o contacto com os livros. A Presidente da Casa do Povo da Gafanha, da Nazaré, diz que é evidente a qualificação das escolas e das classes de dança no concelho. Maricela Simões lembra os espetáculos esgotados de final de ano e o trabalho de criação que vai ser orientado pelo coreógrafo Rui Horta para apresentar depois do verão, como oportunidades para melhorar o talento existente e para colocar à prova esse talento. Entrevistada no programa Conversas, a dirigente associativa lembrou, deixou clara essa afirmação de um trabalho que tem vindo a dar frutos.
2: Essa evolução positiva que houve na Casa do Povo tem havido noutras associações e noutras escolas aqui do concelho. Vou falar aqui especificamente do concelho. Tem havido uma evolução muito positiva na qualidade daquilo que é apresentado pelas associações e pelas escolas.
0: A entrevista de Maricela Simões na edição desta semana do programa Conversas, a última antes da pausa de verão, para falar sobre a atividade desta associação, a Casa do Povo da Gafanha da Nazaré. Viver o Verão apresenta cartaz de agosto e setembro com atividades em Vagos, nas praias. Música, desporto, gastronomia, cinema e atividades para famílias figuram nas propostas de um programa que se prolonga também pelo mês de setembro. Entre os principais destaque está logo na abertura o Vagos Metal Fest, entre 5 e 9 de agosto, na Quinta do Ega. Esse será o momento inicial para uma programação alargada. 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

0: Boa tarde, são agora 5 horas 4 nos Açores. À altura de irmos às notícias esta hora com o Miguel Coelho. Boa tarde.
1: Olá Inês, boa tarde.
0: O que é que há a destacar?
1: Vamos atualizar as informações sobre o incêndio de Valpaços, numa altura em que há duas povoações no caminho das chamas. Está marcado para esta hora o encontro entre o Primeiro-Ministro e o líder do PS. Antes de ir a conferência de imprensa prevista para as 6 da tarde do Ministro da Administração Interna.
0: Nesta altura o Porto está a chegar aos 24 graus, Lisboa a marcar 28, Faro a chegar aos 29, Funchal com 25 e Ponta Delgada com 23 graus. Agora sim, as notícias das 5 com Miguel Coelho.
1: Incêndio em Valpaços, há duas aldeias na linha de fogo. O ponto da situação é feito pelo comandante José Costa, da Autoridade Nacional de Proteção Civil. Adianta que é esperada ainda esta tarde uma nova leva de reforço de meios.
2: É um incêndio que está bastante ativo ainda, com uma frente a arder em direção à localidade de Ervões e outra frente em direção à localidade de Santa Velha. Prosseguem neste momento ações de combate com meios aéreos e meios terrestres e fazem também a proteção de habitações e de alguns aglomerados. Está também a acontecer um reforço de meios para o local desta ocorrência. Estão a caminho do local um grupo de reforço do distrito de Aveiro e um grupo de reforço do distrito de Coimbra, que devem chegar perto das 21, 22 horas ao incêndio.
1: Este fogo mantém duas frentes ativas, já obrigou ao corte da Estrada Nacional 213, que liga Valpaços a Chaves. No terreno estão mais de 400 operacionais, apoiados por 10 meios aéreos. Outro incêndio é o que lavra em Abragão, no concelho de Penafiel. Este mobiliza 54 operacionais e não há, de momento, habitações em risco.
2: Este incêndio teve início hoje pelas 13h04. É um incêndio que lavra em povoamento florestal, com várias projeções que originaram focos secundários. Neste momento, prosseguem ações de combate combinadas com descargas de meios aéreos. Neste incêndio de Abragão, não temos indicação de habitações ameaçadas ou em risco.
1: Comandante José Costa, da Autoridade Nacional da Proteção Civil, ouvido pela jornalista Isabel Pacheco. Marcado para esta hora o encontro entre o Primeiro-Ministro e o líder do PS, a pedido de José Luís Carneiro. A reunião decorre na residência oficial de São Bento. Será sobre as polémicas em torno do Ministro da Administração Interna, segundo confirmou fonte socialista à Renascença. O secretário-geral do PS já fez saber que no final irá falar aos jornalistas. É um encontro que antecede a conferência de imprensa de Luís Neves, na qual são esperadas explicações do Ministro sobre as polémicas que o envolvem, em causa a transferência de um atrelado apreendido num processo de droga para a empresa Constru Barcelos, a construtora do Minho, que durante o mandato de Luís Neves foi contratada pela Judiciária e que acabou por fazer também obras na casa do Ministro, no Alentejo, obras que de resto também levantaram suspeitas de irregularidades. A conferência de imprensa do Ministro da Administração Interna está marcada para daqui a uma hora. A Iniciativa Liberal, que viu travado pela AD o pedido que tinha feito com caráter de urgência para ouvir o Ministro no Parlamento. Diz que são muitas as explicações que Luís Neves deve ao país.
3: Vai ter de explicar porque é que contratou o empreiteiro para fazer as suas obras, porque é que não há qualquer tipo de registro de faturação dessas mesmas obras, porque é que o tanque afinal era uma piscina, porque é que a Câmara Municipal não tinha informação disso, porque é que apareceu um atrelado com amoníaco na casa do empreiteiro que também é o seu amigo, como é que foi dada essa autorização, qual é o impacto que isso vai ter do ponto de vista da cadeia de custódia e como tal no processo da operação Pacoba, enfim, são muitas, muitas questões.
1: Ouvido por Marisa Gonçalves, o líder da bancada da IEL, diz ainda esperar que as explicações sejam cabais, porque não está só em causa o Ministro da Administração Interna, nem sequer o Governo.
3: Estão em causa as instituições.

0: está em causa a polícia judiciária. Isto já contaminou, já saiu fora, já não é uma questão política. E, portanto, é muito mais grave do que isso. As explicações têm de ser cabais e temos de perceber como é que tudo isto aconteceu e, enfim, porque já envolve também a justiça. E, aliás, esse propósito, a senhora Ministra da Justiça também deveria ter sido mais contundente do que aquilo que foi, porque a polícia judiciária está sob a sua tutela e porque aquilo que se soube sobre o reboque com o amoníaco e a acetona vai ter impacto num caso, no maior caso judicial de tráfico de droga em Portugal.
1: Mário Amorim Lopes, líder parlamentar da Iniciativa Liberal, também ele com expectativa sobre as explicações que o ministro poderá dar sobre os casos em que tem aparecido envolvido. E a judiciária deteve duas pessoas por suspeitas de tráfico de droga e apreendeu 61 quilos de cocaína no aeroporto de Lisboa. A cocaína era proveniente de um país da América Central. Os detidos vão aguardar o desenrolar da investigação em prisão preventiva. Mais de um mês depois dos sismos na Venezuela, ainda 11 portugueses desaparecidos, de acordo com o Ministério dos Negócios Estrangeiros. Estão confirmados até ao momento 135 vítimas mortais entre cidadãos nacionais, entre os quais 28 crianças. A Universidade de Aveiro foi alvo de um ataque informático que violou algumas contas de e-mail. Numa nota divulgada na internet, a Universidade refere que foram expostos dados pessoais e institucionais e que nesta altura está ainda a ser apurada a extensão das informações que foram comprometidas. A situação foi, entretanto, reportada às autoridades competentes. A Universidade de Aveiro avisa, Inês, a comunidade académica para que esteja atenta a eventuais contactos ou situações anormais que possam indiciar estar relacionadas com este incidente.
2: Precisamente. Obrigada, Miguel, e voltamos então a falar dentro de uma hora.
1: Combinado, até já.
2: Até já.

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Boa tarde, edição às 17h30. A Universidade de Aveiro detectou acesso indevido aos sistemas de informação que resultou numa exposição de dados pessoais e institucionais. Para já, apura a extensão da informação comprometida e tenta implementar medidas para mitigar os impactos deste incidente, já reportado às autoridades competentes, estando nesta altura a ser desenvolvidas diligências para avaliar e acompanhar a ocorrência. A Universidade que já solicitou à comunidade académica para que esteja atenta a eventuais contactos ou situações anormais que indiciem qualquer relação com este caso. A Universidade que repudia o que designa como ato criminoso. E a PSP deteve dois suspeitos, pai e filho, residentes no concelho de Ilhavo, pela presumível prática de 5 crimes de furto qualificado em instalações da Universidade. Da atividade resultou a subtração de bens pessoais, material desportivo e equipamento didático, num prejuízo global estimado em vários milhares de euros. Foram cumpridos vários mandados de detenção, de busca domiciliária, também não domiciliária, e durante as diligências foi apreendida uma viatura pertencente a um jovem de 21 anos, no interior da qual foram encontrados artigos alegadamente provenientes da prática dos ilícitos em investigação. Os detidos vão agora ser presentes à autoridade judiciária. E o homem acusado de matar um septuagenário há sensivelmente um ano em Águeda foi condenado a 16 anos e 6 meses de cadeia. Leitura do acórdão esta quarta-feira no Tribunal de Aveiro. Crime ocorreu a 20 de julho de 2025 e o arguido, de 44 anos, sem assumir a culpa, veio a reconhecer estar sob o efeito de álcool e droga nesse dia. O site Notícias de Gávaro acompanhou a leitura da sentença, revela que a juíza-presidente considerou os factos imputados pela acusação provados na sua grande maioria. Um aluno da Escola Secundária da Gafanha de Nazaré representa a Europa em competição de aeronáutica nos Estados Unidos. Artur Saraiva de Jesus integrou a equipa vencedora de um concurso europeu de design espacial e vai agora estar nos Estados Unidos da América. Participação nessa final mundial da competição, que decorre a partir de sexta, 31 de julho, até domingo, 2 de agosto, no Centro Kennedy, na Flórida, e reúne estudantes de vários países num desafio inspirado em problemas e metodologias enfrentados pelas grandes empresas da indústria aeroespacial. Essa deslocação, financiada pela Universidade, pela Câmara de Ilhavo e pelo Agrupamento de Escolas da Gafanha da Nazaré. A nota final para a presença da Biblioteca Municipal de Ilhavo no Cais Criativo da Costa Nova. Entre 1 e 30 de agosto, a biblioteca vai à praia, é a biblioteca de verão para incentivar a leitura, mesmo em tempo de férias.

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2: Boa tarde, são agora 6h05 nos Açores. É a altura de irmos às notícias das 6 com Miguel Coelho. Boa tarde.
3: Olá, boa tarde, Inês.
2: Quais é que são os títulos em destaque a esta hora?
3: O Ministro da Administração Interna já presta esclarecimentos na conferência de imprensa em que promete dar explicações sobre as polémicas em que tem estado envolvido. Incêndio no concelho de Valdepaços já consumiu algumas casas e obrigou ao confinamento de várias pessoas.
2: Nesta altura, o Porto chega aos 24 graus, Lisboa a chegar aos 28, Faro a marcar 29, Funchal a chegar aos 25 e Ponta Delgada com 23 graus. Agora sim, a edição das 6 com Miguel Coelho.
3: O Ministro da Administração Interna convocou para esta hora uma conferência de imprensa para prestar esclarecimentos sobre os casos que têm sido notícia, nomeadamente o caso que envolve um atrelado que foi transferido para a empresa do empreiteiro amigo de Luís Neves, também as alegadas irregularidades em torno das obras numa casa de Luís Neves no Alentejo. Nesta altura já decorre a conferência de imprensa do Ministro, daqui a pouco vamos procurar ouvir algumas passagens destas declarações, sendo que há pouco também decorreu uma conferência de imprensa de José Luís Carneiro, o líder socialista, no final de um encontro com o Primeiro-Ministro na residência oficial de São Bento, nomeadamente com declarações de José Luís Carneiro a defender que o Ministro deverá, apesar desta conferência de imprensa, ir mais tarde ao Parlamento para prestar declarações perante os deputados sobre estas polémicas que também têm envolvido Luís Neves ao longo das últimas duas semanas. Tomás Anjinho Chagas está a acompanhar esta conferência de imprensa de Luís Neves, a quem pergunto o que é que o Ministro já indicou aos jornalistas neste início da conferência de imprensa.
4: O Ministro fala esta hora sobre o atrelado, que terá sido aquilo que mais o incomodou, mas a Miguel sugere ouvirmos as declarações, as explicações de Luís Neves à boleia de uma televisão.
5: E continuamos a ser a minha total confiança. Assumi essa decisão e assumo-a hoje. É uma decisão minha e não dele. Não havia outra opção. Nas circunstâncias existentes naquele momento, foi a que melhor protegia os interesses do Estado e a que eu voltaria hoje a tomar perante esta informação. Foi um puro ato de boa gestão. Pediam 150 mil euros para destruir este material. Nós não tínhamos cabimentação para o fazer e sabíamos que precisávamos de tempo para baixar o preço desta ação.
3: Os Neves aqui a referir-se então à operação que levou a que o atrelado fosse recolhido e transportado depois para a empresa do seu amigo empreiteiro.
5: Porque é a burocracia para podermos ter acesso a outro armazém. E esta foi uma decisão que poupou ao Estado muito dinheiro e que nos permitiu ganhar tempo para encontrar uma solução adequada. E sempre em segurança. Este material foi guardado num sítio e um local de segurança. Por isso, a decisão, quando me foi apresentada, é minha. É um ato de extraordinária gestão. Assumo igualmente essa decisão. A verdade é forte, é sempre forte. Mas esta é a verdade. As obras. Uma propriedade da família da minha mulher, há longas gerações, por força das partilhas, foi dividida. Tenho vindo, nos termos das minhas posses com o meu trabalho, paulatinamente a adquirir e a recuperar as partes que foram divididas e partilhadas. Neste momento, tenho já 2/3 dessa propriedade, sendo certo que o outro terço é da minha sogra. Adquiri igualmente nas proximidades para fazer então ainda uma propriedade mais antiga, um outro imóvel em 2025.
3: Bom, e as explicações de Luís Neves vão prosseguir agora sobre a questão das obras numa casa no Alentejo. Em relação ao outro lado, já que ouvimos, o Ministro em causa própria a garantir que foi um extraordinário ato de gestão

0: por ter poupado dinheiro à judiciária, a transferência do atrelado para as instalações da Constru Barcelos, a empresa do empreiteiro amigo do ministro, garantindo, portanto, que em relação a esse caso que muita polémica tem provocado, foi tomada a melhor decisão. Em relação à casa de Odmira, irá agora prestar os esclarecimentos e depois responder aos jornalistas. Temos, como já ouvimos aqui, o Tomás Asnio Chagas na conferência de imprensa, trará mais tarde os pormenores sobre estas explicações que Luís Neves está, nesta altura, a prestar. Referência agora ao ponto de situação dos incêndios. O que mais preocupa a esta hora continua a ser o fogo que lavra no concelho de Valpaços. Já consumiu algumas casas e obrigou ao confinamento de várias pessoas. Indicações avançadas há pouco à Renascença por Artur Mota, da Proteção Civil do Alto Tâmega e Barroso.
1: Confinamos o pessoal todo, cortamos os acessos antes para a questão das pessoas não saírem, não serem surpreendidas. Portanto, já neste momento já há três aldeias que já o fogo já passou por elas, queimou algumas habitações de segunda habitação e volutas, mas nada para já nada de grave. E continua a lavrar, está muito bem ainda no local, mas no resto ainda está longe de estar resolvido. Mas já entrou no território de Bragança, de Mirandela.
0: Este incêndio, assim, já a entrar no distrito de Bragança, proveniente do vizinho distrito de Vila Real, concelho de Valpaços. No combate às chamas estão envolvidos quase 600 operacionais, com apoio de 11 meios aéreos. Também considerado significativo esta tarde um incêndio em Penafiel, apesar de uma dimensão bastante menor em comparação com este de Valpaços, estão ainda assim no terreno 55 operacionais, ajudados por 2 meios aéreos. O BCP registrou um lucro de quase 566 milhões de euros no primeiro semestre deste ano, representa uma subida de quase 13% face ao período homólogo. O banco, liderado por Miguel Maia, viu as receitas crescerem quase 2 mil milhões de euros à boleia da margem financeira das comissões cobradas aos clientes. Confirmadas 2 propostas vinculativas à compra da TAP, hoje terminou o prazo e, em comunicado, a Par Pública confirma que recebeu ofertas da Air France KPLM e da Lufthansa para a aquisição de 44,5% da companhia aérea portuguesa. A holding, que gera as participações do Estado, terá agora 30 dias para avaliar a documentação e enviar um relatório ao Governo, a não ser que tenha de pedir esclarecimentos adicionais aos interessados, o que poderia prolongar este prazo. O Ministro das Infraestruturas já indicou que pretende que o comprador seja escolhido em setembro. Daqui a pouco as notícias do desporto, em destaque a polémica sobre as declarações de Pedro Proença e também a divisão do Benfica Sant Gallen de amanhã. O Rui Viegas vai contar tudo, Inês, dentro de instantes.
2: Muito obrigada, Miguel. Já lá vamos então. Até já.

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5: Com a Terra Nova, boa tarde, são 6:30.
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0: Bem-vindos a mais uma edição de Informação. O homem acusado de matar um septuagenário há sensivelmente um ano em Águeda foi condenado a 16 anos e 6 meses de cadeia. Leitura do acórdão esta quarta no Tribunal de Aveiro. O crime ocorreu a 20 de julho de 2025 e o arguido de 44 anos, sem assumir a culpa, veio a reconhecer estar sob efeito de álcool e droga nesse dia. O site Notícias de Aveiro acompanhou a leitura da sentença. A juíza-presidente considerou os factos imputados pela acusação provados na sua grande maioria. O município de Aveiro reforça a prevenção de incêndios com intervenção em 78 quilómetros de caminhos rurais e florestais. O tema continua na agenda do dia depois de dois incêndios na zona de Mamodeiro. Garantir a segurança, a confiança e a tranquilidade dos que vivem e trabalham nesta área do concelho é uma aposta do Executivo Municipal, que contratou uma entidade especializada neste tipo de intervenções. Luís Souto Miranda, acompanhado pelo vereador do Pelouro da Proteção Civil, mostrou-se hoje no arranque dessa operação de limpeza de caminhos florestais. O autarca de Aveiro, que tem recebido críticas por estar nesta operação em plena época de incêndios, admite que a autarquia está a fazer o que lhe compete para minimizar o risco.
1: A Câmara Municipal, com os seus serviços de proteção civil e também uma contratação privada, estamos a fazer um trabalho que é essencial, que é a manutenção dos caminhos florestais, a sua renovação. Este trabalho é a parte que compete às autoridades fazer. Cada cidadão deve também ter em conta a época especial de incêndios que estamos a atravessar e tomar as suas próprias atitudes.
0: O município de Aveiro, que apelou à colaboração dos cidadãos para conseguir também minimizar essa responsabilidade, a mensagem deixada hoje no início de uma nova etapa nessa limpeza de caminhos florestais. A Biblioteca Municipal de Ilhavém instala-se no Cais Criativo da Costa Nova. Entre o dia 1 e 30 de agosto está assim confirmada mais uma edição da Biblioteca de Verão. Sob o mote Todos a Bordo, esta é uma iniciativa que desafia os veranientes a manterem hábitos de leitura e para aqueles que não têm esses hábitos, que possam encontrar na praia a motivação para iniciar também o contacto com os livros. A Presidente da Casa do Povo da Gafanha, da Nazaré, diz que é evidente a qualificação das escolas e das classes de dança no concelho. Maricela Simões lembra os espetáculos esgotados de final de ano e o trabalho de criação que vai ser orientado pelo coreógrafo Rui Horta para apresentar depois do verão, como oportunidades para melhorar o talento existente e para colocar à prova esse talento. Entrevistada no programa Conversas, a dirigente associativa deixou clara essa afirmação de um trabalho que tem vindo a dar frutos.
2: Essa evolução positiva que houve na Casa do Povo tem havido noutras associações e noutras escolas aqui do concelho. Vou falar aqui especificamente do concelho. Tem havido uma evolução muito positiva na qualidade daquilo que é apresentado pelas associações e pelas escolas.
0: A entrevista de Maricela Simões na edição desta semana do programa Conversas, a última antes da pausa de verão, para falar sobre a atividade desta associação, a Casa do Povo da Gafanha da Nazaré. Viver o Verão apresenta cartaz de agosto e setembro com atividades em Vagos, nas praias. Música, desporto, gastronomia, cinema e atividades para famílias figuram nas propostas de um programa que se prolonga também pelo mês de setembro. Entre os principais destaque está logo na abertura o Vagos Metal Fest, entre 5 e 9 de agosto, na Quinta do Ega. Esse será o momento inicial para uma programação alargada. É possível o detalhe, o conhecimento em detalhe, em terranova.pt.

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1: Para quem?
0: Para todos que adoram histórias.
1: E esta história dá para ouvir outra vez?
0: Claro! Basta descarregar o podcast nos sites da Biblioteca e da Rádio Terra Nova. 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
1: Sim!
0: Ficamos à espera dessa visita.
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3: Olá, eu sou a mentora do projeto Karina Novo, Histórias de Ler e Contar. E hoje trago-te a história do meu último livro para a infância, Mas Eu Quero. Um livro escrito por mim, com ilustrações da Libânia Freitas, da editora 30 por uma linha. O Miguel era um menino muito teimoso. Com os seus 8 anos já achava que tinha sempre razão e que tudo devia ser feito à sua maneira. Um dia, depois de jantar, pediu aos pais para ver um filme. Não, Miguel, está na hora de preparar as tuas coisas. Amanhã é dia de escola, disse a Luísa à sua mãe. O Miguel não achou piada nenhuma ouvir um não, porque era a palavra que mais detestava. Ficou furioso, zangado, chateado e a sua cara cobriu-se de vermelho. Vou fugir de casa. Estou farto de não poder decidir nada, disse ele. Pegou numa pequena mala de viagem, encheu-a com algumas peças de roupa e os seus brinquedos preferidos. E lá foi ele, saindo porta fora. Quando a mãe foi até o seu quarto para lhe contar uma história, claro está que... Pois, não o encontrou. Começou a chamar por ele. Miguel! Miguel! Mas nenhum pio. Eu não sei do Miguel, disse a mãe. Ah, então vamos procurá-lo, disse o pai, a quem todos chamavam Tozé. O primeiro sítio onde foram procurar foi debaixo da... Onde é que acham que foi? Da cama, será? Sim, foi debaixo da cama, mas nada. A seguir foram ver no... Onde é que acham que foi? No quarto de banho. Não, foi no escritório, mas nada. Subiram as escadas até ao sótão, mas nada. A seguir, o pai foi de passo acelerado até que desviou as... O que é que teria desviado? As caixas? Acham que foram as caixas? Não, as cortinas, mas nada. Decidiram ir até ao... Onde é que eles teriam ido? Até ao... Hall de entrada, ver na arca, mas nada. Oh... Onde é que ele estaria escondido? Enquanto isso, o Miguel já vivia aventuras sem fim. Logo à saída de casa encontrou... O que é que vocês acham que ele encontrou? Um circo? Um trampolim? Não! Um enorme dragão! E um leão muito feroz! Ele fugiu a 7 pés, mas quando dobrou a esquina estava... Quem é que vocês acham que estava? Uma cobra! Com uma língua muito comprida. Ai, o Miguel não achava piada nenhuma a cobras, por isso desatou a correr. E quando ficou sem ar, sentou-se no chão, mas de repente viu... Viu o quê? Um dinossauro? Um unicórnio? Não! Um morcego que passou a voar mesmo por cima da sua cabeça. Ai, que medo! E foi esconder-se atrás de uma árvore. Enquanto isso, quem é que vocês acham que continuava à procura do Miguel? Pois, exatamente, os pais e a irmã. E então, eles foram procurar até a... Onde é que vocês acham que eles foram? À cave? Não, até à garagem, mas nada. Quando não havia mais nenhum lugar por onde procurar, e eles decidiram ir até ao... Ao parque? Acham que foi até ao parque? Não, até ao jardim. E quando lá chegaram, viram uma luz acesa na velha casa da árvore. Lá dentro, sentado com as pernas à chinês, quem é que acham que estava? O Miguel, que brincava muito divertido com os seus peluches, o leão, o dragão e a cobra e o morcego. Miguel, não podes voltar a fazer isto, disse o pai. Mas vocês nunca me deixam fazer o que eu quero, disse o Miguel. Sabes bem que isso não é verdade, disse a sua mãe, a Luísa. Fazemos assim. A partir de hoje, tu ditas as regras da casa da árvore. Aqui és tu que mandas, disse o pai. Então quero uma placa à porta a dizer Casa do Miguel. Não entrar sem ser convidado. Todos desataram a rir e o Miguel prometeu que nunca mais voltaria a zangar-se por nem sempre o deixarem fazer o que queria. Afinal de contas, agora era dono de uma casa. E Vitória, Vitória, acabou-se a nossa história.

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0: Bem-vindos ao Conversas desta semana, o último programa antes da pausa de verão. E a convidada é Mário de Sela Simões, é dirigente associativa da Casa do Povo da Gafanha da Nazaré. É muito mais do que isto, e se calhar ainda vamos descobrir um pouco também dessas diferentes facetas. Está na gestão escolar, está também na área política, creio que ainda mantém essa ligação também ativa ao poder local autárquico e, portanto, uma pessoa multifacetada para esta nossa conversa. E isto a propósito de espetáculos da Casa do Povo, uns que já foram, outros que estão para acontecer. Esta Casa do Povo que as pessoas associavam a uma outra tipologia, a um passado muito ligado à segurança social, às pensões dos trabalhadores rurais, domésticos. Isto ainda apanhou aí fase de transição ou já foi o mundo novo que apanhou?
1: Não, eu já apanhei tudo no mundo novo. As Casas do Povo deixaram de ter essa ligação à segurança social obrigatoriamente a partir de 86, quando foram forçadas a tornarem-se associações sem fins lucrativos. E eu estou na Casa do Povo desde 2013, na direção. Portanto, já apanhei a fase que não estamos ligados à segurança social. Somos uma associação sem fins lucrativos, trabalhamos a área do desporto e a área da cultura.
0: Que era também algo que vinha da tradição, pelo menos do espaço, não é?
1: Sim, sim, sim. A Casa do Povo, a sede, é uma antiga escola primária.
0: Da Chave.
1: A Gafanha da Nazaré. Exatamente. Foi construída pelo pai da professora que queria arranjar uma escola para a filha. E na altura podia-se, não é? Quem tinha dinheiro podia fazer isso.

0: Estávamos na altura do Estado Novo, portanto, o pai construiu a escola e a filha ficou com uma escola para poder ser professora e exercer as funções. Depois foi desativada e quando a Casa do Povo se formou, primeiro tinha um lugar qualquer aqui assim na Avenida José Estevão e depois passou a sede para a Chave, para a escola, para a antiga Escola da Chave, onde até hoje continua a funcionar. Pronto, é isso.
1: E esta instituição, foi fácil descobrir o tal futuro? Isso resulta das atividades iniciais que foram sendo feitas no próprio espaço, porque tinham condições para essa área cultural?
0: Sim, sim. As instalações da Casa do Povo têm um ginásio, que já foi palco de teatro. Durante algum tempo,
1: onde Gata, existia um grupo.
0: Exatamente, o grupo de teatro experimental Gata, que era o Dr. Humberto Rocha, que, um dos líderes, e também foi presidente da Casa do Povo, que dinamizava. Já teve muitas coisas ligadas ao desporto, teve karaté, e vai evoluindo, não é? Vamos trazendo novas modalidades, outras vão morrendo, portanto, vai-se construindo. Neste momento, nós temos a parte do desporto bem vinculada com a ginástica rítmica. Somos clube federado desde 2004, na Associação de Ginástica do Norte, que é a nossa área de intervenção.
1: E como é que se chegou lá? Foi por tendência, por moda, por necessidade das famílias que incentivaram essa prática?
0: Eu acho que as pessoas nos vão procurando e vão perguntando se temos determinadas atividades. E se houver apetência por parte das pessoas que estão na direção para abrir essa nova atividade, ela vai-se construindo e vai-se fazendo.
1: Porque no local eu lembro que havia ginástica de manutenção, creio
0: eu.
1: Ainda há.
0: Temos ginástica de manutenção ainda para as pessoas com mais idade, mais velhas. Mas depois evoluiu também para a ginástica rítmica, isto já tudo antes de eu ter iniciado funções. Aliás, foi por causa da ginástica rítmica que eu fui para a Casa do Povo. A minha filha mais velha quis fazer ginástica rítmica, as minhas sobrinhas já faziam, e então, a partir daí, comecei a conhecer as instalações da Casa do Povo e fui ficando.
1: Até que fui empurrada para a direção.
0: Até que fui empurrada para a direção, sim.
1: Normalmente é a história dos dirigentes associativos, não é? Serem...
0: É verdade. Nós começamos por pais, não é? Somos apenas pais encarregados de educação e depois vai as direções que estão no ativo começam a chamar, não é? E pronto, acabei por ir para a direção da associação e já lá estou há uns anos.
1: E além da ginástica rítmica?
0: Temos muitas coisas. Portanto, nós somos então um clube federado de ginástica rítmica, já tivemos alguns pódios nacionais, estamos a crescer. A ginástica rítmica aqui em Aveiro até é uma modalidade com muita força. Para além do nosso clube aqui na Gafanha da Nazaré, existem outros clubes em Aveiro que são muito bons, que é a EGA, a AGRA e o SNAP. E, portanto, a ginástica rítmica tem força aqui no município e também no vizinho, em Aveiro. Depois temos de desporto. Temos a ginástica de manutenção e o power local para as pessoas mais velhas, ou nem tanto, não é? Para quem quer. Eu digo mais velhas porque nós não fazemos concorrência à Câmara com as atividades para os séniores. Mas há pessoas que não se reveem no tipo de atividades que a Câmara faz para os séniores e preferem uma coisa diferente. Então nós temos essa abertura, a resposta para esse tipo de situações. Também temos pilates, com muita procura sempre. As pessoas agora... têm muita vontade de estar saudáveis, de se sentirem saudáveis, então o Pilates é uma modalidade que tem vindo a crescer imenso. Depois temos, na área da cultura, temos outras modalidades que também estão um bocadinho ligadas ao desporto, que é as danças urbanas, sobretudo o hip-hop. Depois temos a dança criativa e a dança contemporânea e o balé, que são modalidades. O balé e a contemporânea não têm muita adesão aqui na nossa terra, no nosso município, pelo menos aqui na Gafanha da Nazaré, mas as turmas que nós temos tido têm vindo a consolidar o trabalho e inclusive a dança contemporânea tem vindo a crescer imenso a nível de qualidade, de tal forma que o ano passado entramos no All Dance Portugal pela primeira vez e conseguimos o segundo prémio. Foi assim uma coisa maravilhosa para os nossos bailarinos. A contemporânea é, de facto, uma das coisas em que nós apostamos bastante. Os nossos alunos fazem parte da Companhia de Bailado de Ilhavo, Companhia Jovem de Bailado de Ilhavo, que é um dos projetos do 23 Milhas e da Câmara, já tem alguns anos, e nós desde o início que somos parceiros e temos vindo a trabalhar com a companhia. E tem sido uma experiência assim absolutamente maravilhosa para os nossos alunos, porque lhes permite a criação de espetáculos com coreógrafos de renome nacional. Este ano então é uma coisa absolutamente fantástica, porque é com o Rui Horta, que assim são um dos nossos melhores, e já está a decorrer, eles já estão a ensaiar.
1: Daquilo que vamos acompanhando e fomos percebendo, também tiveram altos e baixos com a questão das instalações, fizeram melhorias depois naquela antiga escola, que também chegou a estar numa situação degradada.
0: Sim, sim, sim. Nós temos lutado sempre para melhorar os espaços. A sede tem um ginásio, um mini ginásio, que é uma sala com 6 a 12 metros, mais ou menos, e depois tem duas salas mais pequenas, todas equipadas com espelhos, com um chão apropriado, com flutuante, que é bom para evitar lesões. Tem uma sala com linóleo para o contemporâneo e para o balé, com as barras de balé. Todas têm ar-condicionado. Portanto, nós temos vindo a procurar que as instalações sejam boas e agradáveis para quem nos procura.
1: E a estrutura está renovada, telhados,
0: sim,
1: isolamentos.
0: Sim, temos feito a manutenção do espaço.
1: Aquele edifício será quase centenário.
0: Ah, é. Aquele edifício é bastante antigo, a estrutura é antiga, é adobo, ainda, e a estrutura de telhado é toda madeira ainda também. Mas foi renovada, tem traves novas, temos andado a fazer assim algumas obras de beneficiação. A ginástica rítmica não decorre na Casa do Povo, porque não tem estrutura para os treinos. Toda a ginástica rítmica decorre num pavilhão que nós temos arrendado na
1: zona industrial
0: da Gafé da Encarnação.
1: Essa foi a grande mudança, digamos assim, que tiveram nos últimos anos, que foi a necessidade de criar um espaço alternativo
0: para a ginástica.
1: E esse espaço está consolidado? É hoje a casa de trabalho, a oficina?
0: É um espaço bom, mas começa a ser pequeno. Isto é, para as turmas que temos atualmente dá. Se quisermos crescer, não podemos. Portanto, nós fechamos as turmas mais ou menos a 20 alunos. E mais do que isso já não temos. Temos uma de iniciação, uma de formação 1, uma de formação 2 e depois as classes de competição. Só para perceberem, a ginástica rítmica é uma modalidade individual e os treinos podem ser de 10, 12, 14 horas semanais. Depende do que os atletas têm de disponibilidade, as meninas.
1: E isso é o possível ou é o ideal? Uma zona industrial é...
0: A zona industrial não é má.
1: A localização não é má, não aparentemente é central, não é?
0: É central, porque nós temos meninas da Encarnação, do Carmo, da Gafé da Nazaré, de Ilhavo, portanto...
1: E as zonas industriais aos poucos vão sendo espaços sociais multifacetados,
0: sim,
1: não é?
0: Sim, sim. Tem estacionamento, que é uma coisa que ali na Casa do Povo nós não temos, que é um bocado... Pronto, é uma das coisas piores que pode haver ali, é a falta de estacionamento na Casa do Povo. Na zona industrial isso não acontece, tem bastante estacionamento. A área que nós usamos é uma área generosa, é boa, portanto permite praticável aberto sempre. A ginástica rítmica usa um praticável de 13x13 e portanto tem espaço para ter o praticável aberto e ainda tem algum espaço para elas treinarem de lado.
1: E a ampliação de instalações será sempre na zona industrial ou terão de mitigar... No fundo, a vossa atividade por vários locais?
0: Não sei. Nós andamos em conversação com a Câmara já há bastante tempo, porque a maior parte das instalações que existem estão cedidas ao futebol, ou ao futsal, ou, pronto, mas é sobretudo a desportos com bola.
1: Aí falamos que é de pavilhões, é
0: de pavilhões,
1: ou seja,
0: exatamente.
1: Seria sempre a alternativa, seria um pavilhão.
0: Isso. Nós, inclusive, já usámos o pavilhão da Gafanha do Carmo, junto com o Beira Ria, mas obrigava-nos a abrir e a fechar o praticável sempre. E o praticável pesa 600 quilos. Portanto, torna-se insuportável para um treinador abrir e fechar um praticável sempre que vai dar um treino. Perde tempo, é difícil. Então, por isso, fomos para a Gafanha da Encarnação, para a zona industrial, para termos o praticável sempre aberto, sempre disponível.
1: E é lá que vão continuar nos próximos anos?
0: Para já, se não houver outra resposta, ou se não se conseguíssemos uma coisa maior, também era interessante. Pronto, mas não sabemos. Andamos à procura, é sempre difícil arranjar espaços maiores. Colocar dois praticáveis para nós já era ótimo, já nos permitia crescer um bocadinho mais. Já precisamos de mais altura, porque quanto mais alto elas lançam os aparelhos, mais capacidade têm de fazer no solo exercícios de dificuldade que permitem maior pontuação. E neste momento o nosso teto, a altura, já começa a ser pequena para isso. Já pedimos à Câmara pavilhão de treino, porque nós não queremos um pavilhão do género que existe agora, é para o público, queremos apenas um pavilhão de treino. Para a realização de eventos, nós pedimos a cedência de um dos que existem e pronto, e fazemos como temos vindo a fazer. Nós fazemos sempre um sarau anual, desportivo, e costumamos usar um dos pavilhões da Câmara, que pedimos com antecedência e nos é cedido. Para esse tipo de eventos, não há problema. Agora, de treino, era ótimo criar só pavilhões de treino. Eu sei que é difícil. Eu costumo dizer, toda a gente das associações, quem trabalha desporto e cultura, trabalha às mesmas horas, entre as 6 e as 21. Fora isso, os pavilhões estão vazios.
1: Horários pós-laborais.
0: Exatamente. Não é? Só as escolas é que os usam, mas os que não têm escolas não são usados. Não é? O caso do pavilhão da Gafanha do Carmo, não tem nenhuma escola associada. O pavilhão está vazio até às 5 da tarde. Mas a verdade é que não pode ser rentabilizado, porque nós todos trabalhamos o mesmo horário, o pós-laboral.
1: Portanto, a solução seria sempre uma separação ou a redefinição de horários escolares também, não é? se fosse possível tal...
0: Isso é mais difícil.
1: Mas há muita gente a pressionar essas questões em termos de articulação com a prática dos futebolis e de outras modalidades e do basquete.
0: Sim, sim. Se os horários fossem...
1: mais articulados...
0: Se calhar, não é? Podia haver aqui uma rentabilização dos espaços que nós temos. Porque até existem vários espaços no município. Só que a rentabilização deles é toda feita no mesmo horário.
1: E esse é o problema. É a franja mais complicada.
0: Exato.
1: Que ambição é que tem uma agremiação destas nessa componente, diria, mais competitiva? Disse aí, fizemos segundo lugar no concurso de danças ou fazemos esta competição e conseguimos este lugar. É possível fabricar campeões nestas modalidades que estamos a falar, ginástica rítmica, danças?
0: É possível, já tivemos e temos, não é? A questão é que, para além de lhes dar as condições ideais, e que nós procuramos sempre dar as condições ideais, bons treinadores, local de treino, horas de treino, isso são condições sem as quais nenhum ginasta consegue ir mais longe. Se não tiver as horas de treino, as condições de treino e alguém que saiba,
1: que oriente.
0: Que oriente, que saiba o que faz, que construa os esquemas da competição com pontuação que de facto seja interessante, nós não conseguimos. Isto da parte da associação, da parte do atleta, da parte do ginasta, tem que haver espírito de sacrifício. Tem que haver muito espírito de sacrifício. São muitas horas de trabalho para um minuto de competição.
1: Mas há gente com esse talento, com essa apetência?
0: Ainda há gente com essa apetência, com essa capacidade.
1: Lembramos-nos que há não muito tempo era raro ver um português em modalidades de tapete ou técnicas, e a partir de certa altura começaram a aparecer também em evidência.
0: Nós temos em Portugal alguns casos de sucesso, de sucesso mesmo notável. Os trampolins, que era uma modalidade que não tinha muito, ultimamente tem tido resultados muito interessantes. A acrobática tem tido resultados excepcionais, não é? Campeões do mundo, Europa, tem tido resultados...
1: Mas isto é alicerçado o quê? Nos clubes tradicionais? Naqueles clubes mais conhecidos?
0: Os da acrobática, o clube até é recente. O clube, o Acromaia, o clube da Acromaia, que é um dos clubes que tem tido resultados bastante interessantes a nível internacional. O clube até é bastante recente, tem cerca de 15, 16 anos. Portanto, dadas, se lhes dermos as condições, e a Maia é uma câmara que tem apostado bastante no desporto, dar as condições e ter atletas que queiram, nós conseguimos.
1: Há não muitos dias, e aliás foi uma das, digamos assim, uma das ligações que nos trouxe até esta entrevista, foi anunciarem um duplo espetáculo, mas no fundo anunciando que já estava esgotado à partida na Casa da Cultura de Ilhavo. Isto Sim. foi para mostrar que o trabalho do ano letivo...
0: Sim, nós, para além da parte competitiva, a nível da cultura, nós todos os anos fazemos dois eventos, para mostrar aos pais e ao público em geral o que temos vindo a fazer. Temos o sarau desportivo, que normalmente é perto da Páscoa, é mesmo um sarau, fazemos no pavilhão, e mostramos aquilo que temos feito com a evolução dos alunos, e no final do ano letivo fazemos uma coisa mais séria, um espetáculo na Casa Cultural de Ilhavo, na Casa da Cultura, mais sério. E porquê na Casa da Cultura? Porque aquele palco tem especificidades que nos permitem fazer um espetáculo diferente.
1: Com uma produção mais elaborada.
0: Produção, exatamente, arrojada, elaborada, com um desenho de luz, com varas a mexer. Portanto, permite outro tipo de trabalho, que, por exemplo, aqui este palco da Fábrica das Ideias já não permite. Embora também seja um palco muito interessante, porque é um palco grande. Nós fazemos então esse espetáculo final. O processo de criação é um processo de criação que demora bastante tempo, e as pessoas pensam assim, o espetáculo é ali aquilo, é num instantinho, não é. Nós pensamos o tema com muita antecedência para que ele seja trabalhado por todas as classes. Este ano o tema lançado foi Éter, não é? O quinto elemento, a quinta essência, e é sempre trabalhado do ponto de vista metafórico, porque aquilo representa para os alunos, em cada modalidade, em cada turma. E cada grupo fez as suas coreografias de acordo com a visão que tinham do que seria para eles esse quinto elemento, essa quinta essência, que eu acho que é um tema muito interessante, nós pensarmos o que será o quinto elemento, o que é que será a quinta essência. Alguns países acham que é madeira, não é? Porque os outros quatro são terra, ar, fogo e água. Em algumas culturas será a madeira, noutras será uma coisa mais metafórica. Existe aquele filme, O Quinto Elemento, em que, não sei se já viste alguma vez, em que o quinto elemento é representado por uma mulher que é pura e que representa o amor sublime, a pureza absoluta, por exemplo, que é outra maneira de nós vermos a coisa. E portanto o quinto elemento, o éter, pode ser isso tudo, pode ser o sonho, pode ser o amor, pode ser o património, pode ser a ilusão, tudo isso.
1: E isso o que é que trouxe? Foi essa dimensão filosófica, é isso? De pensamento, de reflexão? Ou de...
0: Sim, que depois se transpôs para as coreografias que foram apresentadas no espetáculo. Um espetáculo com muita luz, não é? Com um desenho de luz muito forte, precisamente por causa dessa coisa etérea, não é? De ilusão, de sonho, do que é que será, a metáfora que está ali representada. Tudo isso num espetáculo que se traduziu em 1h30 e que, de facto, esgotou as salas.
1: Eu não perguntei no início, mas qual é o universo de alunos?
0: De alunos, assim. Nós, neste momento, temos cerca de 215, 216 praticantes. Vai sempre alterando. Uns entram, outros saem. Há sempre alguma rotatividade. No espetáculo, há modalidades que não participam. O Pilates não participa no espetáculo. As senhoras da manutenção e do power local participam, mas são meia dúzia delas. Mas é muito, muito interessante a participação delas. E é sempre muito enriquecedora. Sobretudo para os mais novos verem ali pessoas com mais idade que também estão disponíveis para participar. E depois temos crianças desde os 3 até desde os 3 anos. A Dona Isilda deve ser a senhora mais velha que está connosco agora a fazer ginástica de manutenção, tem 80 e tal, portanto é interessante.
1: Dos 8 aos 80.
0: Isso.
1: Portanto, aí com famílias, com amigos, e vai mais alguém da comunidade ver?
0: Sim, as pessoas já convidam as outras pessoas para ver. Nós temos tido muito boa receptividade por parte das pessoas que vão ver o espetáculo, que reconhecem qualidade àquilo que nós temos vindo a fazer. Temos crescido sempre. Quando um espetáculo acaba, eu e a equipa dizemos sempre: e agora? E agora? Como é que nos vamos superar? E temos conseguido, a modéstia à parte, temos conseguido sempre superar-nos, o que é ótimo, sobretudo também para as famílias, para verem a evolução dos seus filhos. É um espetáculo que envolve muita gente. Nós, eu disse há bocado, nós somos sempre cerca de 212, 15, 16 praticantes. No espetáculo participaram cerca de 160. Aliás, foram 161 os participantes. Mais todo o staff da Casa do Povo, pessoas que vão ajudar, pais que vão ajudar, equipa técnica do 23 milhões, éramos mais de 200 pessoas dentro da Casa da Cultura, nos bastidores. E gerir isto tudo
1: foi desafiante.
0: É sempre, mas é muito bom, é muito recompensador, porque depois as pessoas vêm-nos felicitar pelo trabalho que desenvolvemos, e isso é bom.
1: Para quem há, diria, cerca de duas décadas não tinha casas de espetáculos, não tinha centros culturais, se calhar não tinha muitas destas associações com muitas destas valências, o que é que aconteceu ao Concelho de Ilhavo nestes 20 anos? Para hoje, aquilo que estamos a ouvir da Casa do Povo, se calhar ouvimos das bandas, das filarmónicas, eventualmente de outras associações. Isto fica a dever-se aqui. É uma explosão cultural?
0: É uma explosão cultural.
1: É o desabrochar.
0: Eu acho que sim, que as pessoas abriram um bocadinho os olhos para a importância da cultura, do desporto e, sobretudo, também da cultura, que era vista assim, se calhar, como um parente pobre, não é? Hoje em dia, nós sabemos que as artes também fazem parte da educação e são necessárias ao desenvolvimento de nós, não é? De todos. É uma área que é importante, que equilibra muitas coisas, que... já há muita gente que consome arte. Eu consumo arte. Eu adoro ver espetáculos, dança. É o meu momento de descontração, embora seja também sempre um bocadinho de trabalho, porque sempre que eu vou ver um espetáculo, para mim, também é formação. Porque eu vou também perceber o que é que os outros fazem.
1: Para se inspirar.
0: Exatamente, para me inspirar. E para nos inspirarmos, enquanto Casa do Povo, a sermos melhores e a fazermos coisas diferentes. E tem... É essa evolução positiva que houve na Casa do Povo, tem havido noutras associações e noutras escolas aqui do concelho. Vou falar aqui especificamente do concelho. Tem havido uma evolução muito positiva na qualidade daquilo que é apresentado pelas associações e pelas escolas, não só de dança.
1: E quem é que puxa por quem? É o 23 Milhas que puxa... as associações, ou se foram as associações que agarraram o 23 Milhas?
0: Eu acho que um bocadinho de cada. O projeto cultural 23 Milhas veio dar um input super interessante à cultura no município. Quando ele começou também com uma parte muito ligada ao trabalho com a comunidade. E isso tem sido importantíssimo. O trabalhar connosco, o dar-nos também formação, o falar connosco, discutirmos algumas coisas com eles, tem sido um trabalho bastante importante para que nós também possamos desenvolver. Que,
1: eventualmente, criação da rede também,
0: sim,
1: contactos entre,
0: sim,
1: todos.
0: Sim, também.
1: Essas plataformas de que vamos ouvindo falar muitas vezes.
0: A plataforma Praia, que foi criada pelo 23 Milhas e que reúne músicos, bailarinos, pessoas ligadas à arte, que vivem da arte, que fazem arte, mas também que promovem a arte, como as associações, não é? A Casa do Povo também faz parte do projeto Praia, também está inscrita como uma associação que promove e dinamiza a arte. Esse projeto tem sido uma mais-valia para desenvolver o que se passa aqui no concelho, a atividade dos nossos artistas. O Festival Milha é um festival super interessante, não é? O Festival de Música dos Músicos de Ilhavo, não é? Com muito dinamismo, que tem agarrado ali algumas coisas engraçadas, que é uma mostra também daquilo que se vai fazendo. E depois a capacidade que o 23 Milhas tem de alocar artistas locais a determinados projetos. e chamar a comunidade também para esses projetos. A Orquestra do Mar, por exemplo, que é um projeto super interessante, que eles apresentam normalmente no Rádio Faneca, no Festival da Rádio Faneca, e outros. Tem sido uma mais-valia. O Palco Bom Bordo, no Festival do Bacalhau, com as bandas locais, muitas delas, também tem sido ali algo que puxa e que mostra aquilo que se vai fazendo por cá.
1: Portanto, palcos não têm faltado?
0: Não, acho que não.
1: Então o que é que falta hoje?
0: O que é que falta hoje?
1: Dinheiro ou além do dinheiro?
0: Não sei. Dinheiro...
1: Toda a gente diz
0: que falta dinheiro, como é óbvio, sim. Mas há sempre possibilidade de fazer candidaturas à DG Arts, à CCDR Centro, há outras mais com menos valor, por exemplo, o Papera, que é da Cira, não é?
1: Da região.
0: Da região centro, da região aqui da
1: Aveiro.
0: Da Aveiro. Não tem valores assim muito interessantes, mas é um valor, não é? E nós podemos nos candidatar a esse tipo de financiamento. Não sei o que falta. Eu acho que vamos andando, vamos crescendo, vamos aprendendo e vamos tentando superar as dificuldades, vendo mais como oportunidades, os desafios como oportunidades, do que como algo que nos ponha para baixo. Acho que não podemos estar sempre a pensar nas coisas que são obstáculo. Temos que pensar em formas de as superar, de ir mais longe. E a esse propósito vou aqui falar do nosso projeto de criação artística.
1: Foi também uma das razões para,
0: que nos trouxe aqui
1: para
0: hoje.
1: Falarmos. Porque tinham dito que estão em mãos com...
0: Um projeto.
1: Com projetos novos,
0: sim,
1: não é?
0: Sim.
1: E esta questão dos financiamentos,
0: exatamente,
1: e das candidaturas.
0: Este projeto, que é o Marte, Marte de Mar e Arte, a junção aqui do Mar e da Arte, resultou de uma candidatura que nós fizemos à CCDR Centro, à Comissão Coordenadora da Região Centro. Eles têm vários projetos de financiamento da cultura e um deles é mesmo para a criação de espetáculos por associações sem fins lucrativos. Portanto, para estruturas não profissionalizadas ainda, embora eu acho que todas as associações têm que cada vez mais crescer e tornar-se estruturas profissionalizadas, porque é difícil trabalhar numa associação e ao mesmo tempo ter um trabalho e ser mãe e fazer tudo o resto. Portanto, as associações precisam cada vez mais de pessoas completamente disponíveis para trabalhar para elas crescerem. É muita hora, muito tempo, muito desgaste. Mas então, voltando aqui ao Marte, nós submetemos uma candidatura à CCDR Centro, uma candidatura para um projeto de criação artística com a parceria do 23 Milhas, como é óbvio, e com a parceria aqui da Junta de Freguesia da Gafanha. E o que nós queríamos era uma criação artística. É um projeto que envolve os nossos alunos.
1: Mas em que artes?
0: Contemporânea.
1: Dança
0: contemporânea. Nós vamos usar os nossos alunos de dança contemporânea para criar um espetáculo que, de ligação à comunidade, nós depois vamos fazer um chamamento, um open call a pessoas da comunidade. Não precisam de saber dançar, não é?
1: Portanto, será um espetáculo comunitário também.
0: Também, com uma vertente comunitária ligada à comunidade, da Costa Nova, sobretudo.
1: E para apresentar
0: no Cais Criativo, no dia 5 de outubro.
1: Portanto, já tem data definida?
0: Está
1: já
0: tudo
1: tem...
0: definido. O espetáculo será dia 5 de outubro, no Cais Criativo. Nesse fim de semana faremos a residência artística de forma mais intensiva, para montar tudo para o espetáculo dia 5. É um espetáculo que vai trabalhar a temática do mar, da ria, por isso um espetáculo em que nós queremos muito que a comunidade pescatória se envolva, que tenha a disponibilidade de falar connosco, de dar depoimentos e também de aparecer no espetáculo, na criação que vamos fazer. Não queremos que eles dancem, não é preciso, mas vamos tentar integrá-los, se alguém tiver a coragem e a disponibilidade de aparecer, vamos integrá-los no espetáculo. Queremos uma coisa imersiva, em que as pessoas sintam o mar na performance que vamos fazer, que sintam, que ouçam, que cheirem.
1: Perto do mar já estão, não é?
0: Perto do mar já estamos. Que sintam o mar na performance que vamos fazer. Vamos ter... temos a sorte de ter connosco a acompanhar este projeto o coreógrafo Luís Antunes, que é o coreógrafo residente da Companhia Jovem de Bailado de Ilhavo, com quem ao longo dos anos fomos criando uma relação profissional e pessoal muito forte. É uma pessoa muito disponível e quando lhe pedimos para nos auxiliar na direção coreográfica, ele disse logo que sim. Connosco trabalhava, que não havia problema nenhum. E pronto, é super bom poder contar com ele para nos orientar, porque é uma pessoa com bastante experiência na área.
1: Para quem está no concelho de Ilhavo, nestas freguesias que estão todas praticamente ladeadas por água de rio ou de mar, já está tudo inventado sobre rio e mar no mundo da cultura, ou há sempre alguma coisa que é possível ir descobrir?
0: Há sempre. Há sempre alguma coisa que é possível descobrir. Sobretudo porque a arte representa o sentimento, a emoção, e as nossas vivências são todas diferentes. Eu sinto o mar e a ria de uma maneira, o sentes de outra maneira que eu não sinto, de certeza. Algumas coisas até poderão ser comuns, as nossas vivências até poderão ser comuns e termos algum sentimento que seja similar, mas outras serão diferentes. E essa troca de experiências, que é o que nós queremos que apareça na performance que vamos fazer, na criação artística, é isso que é enriquecedor. É perceber como é que os outros veem o mar, como é que eu o vejo e como é que eu posso passar a ver depois de experienciar uma coisa diferente. A arte tem esta capacidade de nos envolver, de transmitir emoção, e é isso que nós queremos, é que o nosso espetáculo desperte sentimentos, ajuda a enraizar a nossa cultura também, porque o trabalhar o património é uma coisa muito importante, sobretudo nos jovens, nas crianças e nos jovens. O grupo que vai trabalhar connosco, os jovens daqui da Casa do Povo, vão ter oportunidade também de trabalhar o seu próprio património. Eles vivem aqui na Gafanha e, portanto, vai ser uma oportunidade de eles também mostrarem as vivências que a ria e que o mar lhes deu, sempre lhes trouxe, de também sentir o que os outros vão trazer para o espetáculo e depois o que é que eles vão conseguir transmitir ao público que vai estar a ver.
1: Sim, como desafio será seguramente interessante, porque isto vai desde a, quase diria, daquilo que é a memória, não é? Porque normalmente associamos mais estas coisas de mar e ria à memória, mas muitas vezes esquecemos que são coisas do dia-a-dia, do presente e do futuro.
0: Exato.
1: E casar isto ou conseguir traduzir tudo isto como passado, presente e futuro não é propriamente uma coisa que se consiga fazer de forma assim fácil.
0: Pois, é isso que vamos tentar fazer. Vamos ver o que é que sai. Porque o processo de criação artística também é uma coisa que se vai construindo, não é?
1: Os nossos jovens ainda são muito produto desta localização? Ainda são ria e mar hoje, apesar de estarem aqui ao lado?
0: Eu penso que não serão tanto como nós fomos, a nossa geração. Até porque muitos deles, as famílias já não vivem do mar, não é? O mar torna-se uma coisa mais turística, já é, não é? Isso também é uma forma de viver, não é? Viver do turismo também é uma forma de viver, também é economia. Mas eles já não veem o mar, nem o abraçam da mesma forma que nós abraçamos. E isso também é uma coisa interessante, é nós conseguirmos, no espetáculo, representar isso. Como é que nós, a geração mais antiga, ou ainda mais antiga que nós, não é? Como é que vê, como é que sente e como é que eles o sentem hoje em dia, que é diferente. Mas sentem-no, porque ir à praia, ir beber um sumo ou um champanhe mumbá ali junto à ria, continua a ser uma coisa muito forte para eles, não é? Vivem de maneira diferente do que nós vivemos, mas vivem.
1: E estes projetos nascem, crescem, vivem e ficam confinados a esta área, ou isto tem itinerâncias, tem apresentações fora daquele território? Como é que funciona hoje?
0: Pronto, é assim, nós ainda não temos estrutura
1: para andar por aí de casa às costas.
0: Para andar de casa em costas, pois, mas queremos muito. A Companhia Jovem de Dança tem tido algumas saídas. Já foram a Amarante, O ano passado fomos a Amarante com a companhia, portanto, replicar o espetáculo que tínhamos feito aqui. Também já fomos mais para o norte também, fazer outro, já há 2 ou 3 anos. Mas não tem havido muitas saídas, não. É mais difícil vender espetáculos de dança. A nível cultural, a dança ainda não tem tanta força como tem outro tipo de espetáculos. Mesmo aqui no município, a oferta cultural é interessante a nível de espetáculos de dança, mas não tem muito público, o que é uma pena. Quando é que eu vi a Casa da Cultura cheia para um espetáculo, tirando dos espetáculos das escolas de dança, que são espetáculos diferentes, não é? Aí temos garantidamente o público, os pais, os familiares. Mas um espetáculo de dança para quem gosta de dança. Quando estive aqui a companhia da Sarah Cohen há 2 anos, penso eu, aí a Casa da Cultura encheu com o espetáculo e com a Sagração. Foi muito bom, foi um espetáculo muito bom e, de facto, foi bom ver a Casa da Cultura cheia para ver um espetáculo de dança. Mas normalmente não enche, não há muita ainda procura. Como existe, por exemplo, em Aveiro. Quando Aveiro tem um espetáculo de dança, já consegue ter a plateia cheia, lá embaixo. E já é bom.
1: É mãe de artista também e, portanto, já passou também. Aí também por um outro tipo de fases. Desde os concursos de televisão, desse acompanhamento regular, esta juventude hoje é muito estimulada também por este tipo de oportunidades, não é?
0: Sim, os concursos são muito importantes, dão alguma visibilidade. Depois as coisas se calhar morrem um bocadinho, não sei. Na altura dá-se muito valor, dá-se muita visibilidade, mas depois...
1: É um produto do momento, é isso?
0: Sim, é um produto do momento. A experiência que temos foi de The Voice, não é? É um produto do momento que procura também apropriar-se e valoriza determinados aspectos aos quais nós também queremos fugir um bocado. Aquela coisa de coitadinho e tal, eles procuram sempre explorar muito essa. A televisão explora muito isso. E nós não quisemos nunca ir por aí. E proteger sempre muito a família. Também não quisemos que houvesse muita exposição pública do que da nossa família. Portanto, por aí perde-se um bocado de visibilidade, não é? Ganha-se outras coisas, não é? Ou continua a preservar-se outras coisas. Mas é importante, os concursos são importantes.
1: Mas nas escolas educam para isso também? Nessas escolas como a que lidera da Casa do Povo, também se educa para esta questão da mediatização?
0: Sim. Eu digo sempre, os resultados são importantes. Obviamente eles estão lá, querem ter bons resultados. Mas para mim o mais importante é eles se sentirem felizes. Na rítmica ou na contemporânea, chegar-se a ser um bailarino famoso ou chegar-se a ser uma campeã nacional ou a nível internacional, nós não temos tido resultados por aí além na ginástica rítmica. Uns décimos, décimos quintos terá sido assim a coisa mais elevada que nós conseguimos, de melhores resultados a nível internacional. Mas elas sentirem-se felizes, para nós é o mais importante. Eu não quero que ninguém tenha um resultado espetacular se isso de alguma forma deixar o atleta ou o bailarino infeliz. Eu sou mãe e não quero todo que isso aconteça também com os filhos dos outros, que se sintam infelizes para conseguir chegar a algum lado. Não. Se eles forem felizes e vierem resultados, ótimo. Se não, não vale a pena. Aliás, tenho alguns pais com quem já tenho uma relação muito forte, porque já vêm connosco os filhos desde os 3 anos e dos 4 anos. Agora já vão entrar na universidade. Estou, por exemplo, a lembrar-me da nossa atleta mais medalhada, que foi campeã nacional, com os pais eu tenho uma relação pessoal muito interessante. E nós dizemos sempre, isto é muito bom enquanto eles forem felizes. E eu prefiro ter um clube pequeno, sem grandes resultados, mas em que todos se sintam felizes, do que ter um clube com resultados excepcionais e as miúdas não se deem umas com as outras e só pensem nos resultados e os pais andem chateados uns com os outros. porque isso acontece muito. A nível competitivo, a certa altura, parece haver ali uma inveja que não é nada salutar. Então eu prefiro que não haja resultados, mas haja felicidade.
1: Uma frase forte que ajuda também a identificar um pouco a filosofia do clube, não é? Podia ser quase um lema de clube. Invertemos, se calhar, aqui um bocadinho o ónus da prova, porque para quem está no ensino, e quando falámos desta entrevista, eu pensei assim, bem, a Maricela Simões traz aqui uma liderança de uma instituição, mas traz muito mais do que isto. Sim. E, portanto, eu deduzo que a dança seja, ou, entre outros aspectos, o associativismo seja importante para aliviar as tensões de uma escola que nas últimas duas semanas anda com os exames às voltas. Como é que foi este ano letivo e como é que isto acabou no agrupamento da Gafanha da Encarnação?
0: É assim, o agrupamento da Gafanha da Encarnação acho que de todos ainda é o mais poupado aqui no município, porque nós não temos ensino secundário. Portanto, as provas dos alunos do ensino secundário.
1: Mas tem as do nono ano, não é?
0: Temos as do nono.
1: Não tem a pressão das candidaturas à universidade.
0: Isso, não temos essa pressão. As provas do nono ano, só a matemática, duas questões é que foram preenchidas em papel. O resto já foi tudo digital. Portanto, a prova de português foi toda online, no computador. A de matemática foi parcialmente online e duas questões no papel. Portanto, só essas duas questões é que foram digitalizadas. Mesmo assim, foi uma ansiedade muito grande perceber...
1: Não tiveram que ir para a escola sexta à noite,
0: não,
1: no sábado?
0: Não tivemos, porque eles disseram-nos logo que para nós só vinha na segunda-feira de manhã. Só por volta das 9. Não foi bem às 9, foi um bocadinho depois, mas chegou na segunda-feira de manhã.
1: E isto que viu do país... Ficou desiludida? Já estava à espera? Que já contava que fosse acontecer?
0: Não contava que fosse acontecer. Eles já tinham testado o modelo, supostamente deviam ter corrigido, não é? Nós acreditávamos que eles tivessem corrigido as falhas que tinham sido detectadas, até porque nós em abril tínhamos feito as provas de ensaio, nós no ensino básico tínhamos feito provas de ensaio em que já tinha sido testado novamente o sistema, e nomeadamente a correção. Essas provas do ensino básico, as provas de ensaio, foram corrigidas por nós, pelos professores que lecionavam o nono ano. E na altura nós detectámos alguns problemas com a correção. O sistema facilita a correção, sem dúvida. O sistema facilita a correção. Mas depois tinha ali coisas que não nos permitia fazer. Por exemplo, eu tinha que corrigir a parte escrita, uma composição que os alunos fizeram. Já me apareciam os parâmetros, eu só tinha que selecionar quais os valores que tinha a atribuir. Já vem contabilizado o número de palavras, que em português é sempre uma coisa importante para nós avaliarmos. Mas, se eu deixasse para ver mais tarde, porque às vezes acontece... em português, numa composição, se eu der zero no item de tema, ele tem zero na composição toda. Ou seja, se eu não considerar o tema como certo, se eu não validar o tema, a composição vale zero. Mesmo que ele tenha escrito tudo direitinho, com as letras, os números de palavras exigido, sem erros, se ele se desviou do tema ou do tipo de texto, eu dou zero e a prova, essa parte, esse item vale zero. Então, nessas situações, o que é que nós fazemos? Colocamos ver mais tarde e vamos avaliar outras composições que nós saibamos que está ali a responder tudo direitinho ao tema, ao assunto, ao tipo de texto. Então, os que eu selecionei para ver mais tarde, eu depois nunca consegui corrigir, porque a plataforma nunca me deixou corrigir. E quando as notas vieram, eles vieram sem notas a esse item. E nós pensámos, nós reportámos os erros e achámos que isso já não fosse acontecer a seguir, não é? E pelos vistos aconteceu. Portanto, eles não corrigiram o que tinha corrido mal na prova de ensaio. Não sei porquê.
1: Pronto. E depois dá-se a grande discussão política que temos assistido de passa-culpas e de...
0: Isso.
1: E de debates e análises noturnas na televisão. O Conselho de Ilha está com obras em escolas, duas em Ilha, uma na Gafanha. A da Gafanha da Encarnação está em boas condições ou ficou à espera de próximas etapas?
0: A gafanha da encarnação é a B23, não penso que vá sofrer obras.
1: Está em bom estado.
0: Está em bom estado. A direção que tem estado lá, eu não faço parte da direção, eu sou professora bibliotecária, mas as direções que têm estado, quer a atual, quer a anterior, sempre se pugnaram por ter a escola sempre impecável, têm feito sempre obras de manutenção, reabilitação, eles próprios, enquanto direção, vão eles, eu quando digo eles próprios, é literalmente eles, não é? Há elementos da direção que põem chão, que trabalham, que pintam, que fazem. Portanto, é fabuloso o trabalho que eles têm feito nesse
1: e
0: aspecto.
1: E a bibliotecária, o que é que encontra na escola ao nível da realidade social de alunos? Ouve-se falar muito agora da diversidade, nacionalidades. A Sim. escola mudou muito nos últimos anos? Ou tem mudado?
0: A escola tem mudado muito. A escola tem mudado muito. Nós temos tido sempre cada vez mais alunos estrangeiros a vir frequentar a escola. Muitos deles, às vezes de passagem, estão um período ou dois períodos e depois já não estão no ano seguinte. Depende muito das nacionalidades. Há nacionalidades que são mais constantes e que ficam mais. Há outras em que temos uma passagem. E Portugal é uma maneira deles, de muitos imigrantes entrarem para depois se
1: poderem ir para
0: outros países que são mais interessantes do ponto de vista monetário do que propriamente Portugal.
1: Mas as escolas estão a conseguir absorver este choque?
0: Sim, sim. As escolas têm tido uma capacidade de integração muito boa, muito forte. Os professores têm sempre muito espírito de missão, apesar de às vezes a opinião pública não reconhecer isso, mas tem um espírito de missão muito grande e de acolhimento muito forte. Queremos sempre o melhor para os nossos alunos, independentemente de quem for, sempre. Trabalhamos sempre para eles. Mesmo que as críticas sejam muitas, nós estamos a trabalhar para eles, não é? E este esforço agora nas correções. As pessoas se esforçaram-se porque eram os alunos, era o futuro dos alunos que estava em causa. E houve pessoas que nem dormiam à espera que os exames chegassem para corrigir. Pronto, foi assim um bocado uma loucura. Mas as escolas têm tido esta capacidade. E as escolas do município são escolas muito boas, que têm assim uma capacidade muito forte, muita resiliência.
1: Maricela Simões, também não falámos previamente, mas eu tenho de memória de ter ligação, creio que a outras instituições, nomeadamente na Gafanha do Carmo. Lembro-me de ouvir referências, por exemplo, à questão da creche. Era de alguma associação de pais?
0: Não. Lá na
1: freguesia
0: na
1: de
0: freguesia,
1: residência?
0: Não. Eu sou autarca, eu faço parte da lista
1: do
0: de PSD.
1: Do executivo da junta?
0: Do executivo, não. Faço parte da Assembleia.
1: Da Assembleia.
0: Da Daniela Pimentel, já fazia antes da Assembleia da Junta de Freguesia da Gafanha, do Carmo, e continuo neste mandato com a Daniela. Pronto, o ativismo político também está aqui, não é? O associativismo, o político, sempre ligado à comunidade, está aqui muito presente. Lá eu sou catequista, sobretudo de jovens, não é? Da pastoral juvenil. E nós temos trabalhado muito essa questão da creche, não é? Quer a nível autárquico.
1: Então essa ligação vinha
0: sim,
1: daí.
0: Sim, vem daí.
1: E esse sonho está próximo, não é?
0: Vamos ver.
1: Estão à espera.
0: Estamos
1: de
0: à
1: licenças.
0: Espera. De licenças. De licenciamento por parte da Segurança Social. Já era para vir o ano passado, porque a obra está feita. O executivo anterior fez obras de beneficência no espaço. Mas não tem vindo o licenciamento e, portanto, continuamos a aguardar. Mas era bom que rapidamente isto se resolvesse, porque está a fazer falta.
1: Sentem muito essa pressão?
0: Sim, faz falta lá, uma creche. Faz. Nós temos lá na Gafanha do Carmo duas salas de jardim de infância que estão cheias, que já têm lista de espera.
1: E é uma população a crescer, ou que vai crescendo
0: Sim,
1: bastante?
0: Sim, está a crescer bastante. Também é que tem mais espaço para crescer.
1: Isto, estamos mesmo a terminar a nossa conversa já agora, neste circuito todo. Isto é quase, eu não vou dizer a cereja no topo do bolo, mas quase, porque nesse ativismo político, e não vamos entrar em detalhe ou pormenor, mas as suas simpatias, depois as relações familiares, digamos assim, a proliferação de sensibilidades políticas, fazem de si também uma figura interessante nisto tudo, porque num concelho onde muitas vezes anda tudo muito crispado e assanhado, a Maricela Simões consegue, no fundo, ser assim uma espécie de uma plataforma de comunicação entre sensibilidades. Como é que olha para a sua terra, para o seu concelho, neste sentido mais alargado? A política está a atravessar uma fase difícil, é uma fase difícil, ou isto tem a ver com as sociedades, com as pessoas, com a forma como elas olham para os temas, para a capacidade de resposta dos políticos? O que é que se passa que não é exclusivo de Ilha?
0: Não. Quando nós vivíamos o tempo da pandemia, havia muitos aplausos aos médicos, aos professores, e toda a gente dizia: vamos sair daqui mais empáticos. E eu na altura dizia: isto é tudo fogo de vista.
1: Vai correr mal,
0: vamos sair muito mais egoístas. E saímos. Nós saímos da pandemia muito mais virados para nós, muito mais egoístas. E isso reflete-se na sociedade que nós temos atualmente.
1: Mas nota isso, enquanto ator e enquanto analista, se quisermos,
0: sim,
1: ou observador.
0: Sim,
1: ou...
0: observadora, sim, noto. Acho que as pessoas não se envolvem tanto na comunidade. Acho que a política precisa de ser mais virada para a polis, mais virada para a comunidade, e não tanto para os umbigos de cada um dos protagonistas. Porque eu acredito verdadeiramente na política, mas na política no verdadeiro valor que ela tem, que é o trabalho em prol da polis, da comunidade, em que estamos todos a trabalhar para o bem comum, que é isso que nós todos queremos, não é? Às vezes não funciona assim, infelizmente, mas eu acredito que o poder local, sobretudo o local, eu tenho mais fé no poder local do que no outro, no poder de proximidade, no poder local, que as pessoas que têm estado e que estão querem o melhor para a comunidade onde vivem. Sou um bocadinho otimista também nesse aspecto. E acho que elas verdadeiramente acreditam nisso. Às vezes podem se desviar um bocadinho do caminho. Mas quem está na política e sobretudo nos órgãos locais também o faz com muito espírito de sacrifício. Porque dá muito trabalho. Pelo menos eu vejo assim as coisas. Uma junta de freguesia, por exemplo, dá um trabalho enorme, enorme. Muitas vezes as pessoas não têm noção daquilo que se faz. Nesta política de proximidade, em que não se é só o presidente da junta que fica lá sentado na secretária, mas é alguém a quem recorremos, sobretudo eu vejo lá na Gafanha do Carmo, a quem se recorre para tudo. Para tirar uma dúvida, para ajudar numa situação de um banco, para não sei. Faz-se de tudo, não é? Isso é que é o mais importante. É haver disponibilidade por parte dos políticos, por parte de quem está a mandar e a organizar e a gerir o nosso dinheiro, não é? Para ouvir os outros, para ajudar os outros e para construir alguma coisa que seja para o nosso bem, para a nossa comunidade.
1: Então, se na pandemia prognosticou que isto iria ser difícil, o que é que prognostica para o futuro? Isto tem salvação de haver aqui mais pontes, mais entendimentos, mais sentido comunitário, menos ruptura, menos azedumes, menos...
0: Não sei.
1: Não tem essa sensibilidade ainda definida?
0: Não sei. Eu espero que esteja enganada, mas eu acho que a geração que vem aí, a geração futura, vai ter um futuro mais difícil do que nós tivemos. Acho que vai ser mais difícil viver nos próximos anos do que nós vivemos, não é? Acho que vai ser mais duro para eles.
1: E para os gestores autárquicos?
0: Também. Lá está, porque as pessoas não aceitam os nãos, não sabem lidar com a frustração, não dão tempo ao tempo, porque há coisas que precisam de tempo. E agora toda a gente é muito impaciente, quer tudo para ontem, e não conseguem ver o lado de lá. Falta a tal empatia para perceber o outro. Não é só na política, é na sociedade em geral. Falta muito isto. A paciência, a persistência. Nós usamos agora a palavra resiliência, não é? Mas a resiliência é mais adaptada aos materiais, mas para nós é a persistência, não é? O persistir. Já não existe este espírito de persistência, porque já não existe muito este espírito de sacrifício. Toda a gente quer tudo e quer para ontem. Não dão tempo, não sei.
1: Fica fechada esta conversa, a última antes da pausa de verão, agora também com festivais pela frente.
0: Sim,
1: isto
0: sim,
1: seguramente
0: sim.
1: Pode trazer aí alguns elementos que ajudem a distender e a juntar as pessoas nessas conversas que acontecem nas noites de verão. Voltaremos depois em setembro para um novo ciclo de entrevistas. A todos desejamos boas férias, bom descanso, tendo essa possibilidade de descanso, e também a nota de que este programa fica disponível já na manhã desta quinta-feira em terranova.pt. Boa tarde a todos.
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Bem-vindos a mais uma edição da Informação. O homem acusado de matar um septuagenário há sensivelmente um ano em Águeda foi condenado a 16 anos e 6 meses de cadeia. Leitura do acórdão esta quarta no Tribunal de Aveiro. O crime ocorreu a 20 de julho de 2025 e o arguído de 44 anos, sem assumir a culpa, veio a reconhecer estar sob efeito de álcool e droga nesse dia. O site Notícias de Aveiro acompanhou a leitura da sentença. A juíza-presidente considerou os factos imputados pela acusação provados na sua grande maioria. O município de Aveiro reforça a prevenção de incêndios com intervenção em 78 quilómetros de caminhos rurais e florestais. O tema continua na agenda do dia depois de dois incêndios na zona de Mamodeiro. Garantir a segurança, a confiança e a tranquilidade dos que vivem e trabalham nesta área do concelho é uma aposta do Executivo Municipal, que contratou uma entidade especializada neste tipo de intervenções. Luís Souto Miranda, acompanhado pelo vereador do Pelouro da Proteção Civil, mostrou-se hoje no

0: Cada cidadão deve também ter em conta a época especial de incêndios que estamos a atravessar e tomar as suas próprias atitudes.
1: O município de Aveiro, que apelou à colaboração dos cidadãos para conseguir também minimizar essa responsabilidade, a mensagem deixada hoje no início de uma nova etapa nessa limpeza de caminhos florestais. A Biblioteca Municipal de Ilhavém instala-se no Cais Criativo da Costa Nova entre o dia 1 e 30 de agosto. Está assim confirmada mais uma edição da Biblioteca de Verão, sob o mote Todos a Bordo. Esta é uma iniciativa que desafia os veranientes a manterem hábitos de leitura e para aqueles que não têm esses hábitos, que possam encontrar na praia a motivação para iniciar também o contacto com os livros. A Presidente da Casa do Povo da Gafanha, da Nazaré, diz que é evidente a qualificação das escolas e das classes de dança no concelho. Maricela Simões lembra os espetáculos esgotados de final de ano e o trabalho de criação que vai ser orientado pelo coreógrafo Rui Horta para apresentar depois do verão, como oportunidades para melhorar o talento existente e para colocar à prova esse talento. Entrevistada no programa Conversas, a dirigente associativa deixou clara essa afirmação de um trabalho que tem vindo a dar frutos.
2: Essa evolução positiva que houve na Casa do Povo tem havido noutras associações e noutras escolas aqui do concelho. Vou falar aqui especificamente do concelho. Tem havido uma evolução muito positiva na qualidade daquilo que é apresentado pelas associações e pelas escolas.
1: A entrevista de Maricela Simões na edição desta semana do programa Conversas, a última antes da pausa de verão, para falar sobre a atividade desta associação, a Casa do Povo da Gafanha da Nazaré. Viver o Verão apresenta cartaz de agosto e setembro com atividades em Vagos, nas praias. Música, desporto, gastronomia, cinema e atividades para famílias figuram nas propostas de um programa que se prolonga também pelo mês de setembro. Entre os principais destaque está logo na abertura o Vagos Metal Fest, entre 5 e 9 de agosto, na Quinta do Ega. Esse será o momento inicial para uma programação alargada. É possível o detalhe, o conhecimento em detalhe, em terranova.pt.

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1: Vou para o quintal. 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

As irmãs Coco e Rosie Cassidy na abertura do capítulo desta semana da Culpa é das Estrelas. End of Time faz parte do álbum Tales of a Grass Widow das Coco Rosie, lançado em 2013. Antes, outra dupla, Isobel Waller-Bridge e Tara Nome Doyle com You Dream. Muito boa noite, seja bem-vindo. O convite fica lançado para que fique comigo, Jorge Cravo, durante a próxima hora. Já toca em fundo New York City dos nova-iorquinos Interpol para abrir a nova sequência. Depois juntamos Adrian Lenker e Yeah Yeah Yes.

É a altura de apresentarmos o autor que nos acompanhará literariamente esta noite. E é sempre um prazer voltar a receber Vítor Encarnação. Como é habitual, traz-nos dois textos e o primeiro aborda um problema cada vez mais comum nos dias de hoje, a insónia. Memorando chegará logo após Thoughts, de Adna.

Dentro do poço fundo da noite, entre as paredes altas dos lençóis, sobre uma almofada de pedra, no meio de sonhos desorganizados, a boca tenta respirar. O coração é um bicho aos coices e os olhos abrem-se de repente à procura de uma nesga de luz que nos diga que ainda não estamos mortos. Não tenho dificuldade em adormecer. O corpo e o pensamento estão cansados do dia longo e difícil. As primeiras horas de sono são boas. A respiração serena, a cabeça quieta, os olhos fechados, o descanso a reparar a fragilidade e a impaciência. Dormir é o melhor remédio. Mas aquelas 2 ou 3 horas admiráveis depressa acabam. Dentro do cérebro tenho um alarme que me acorda de repente. No meio do silêncio do quarto e do escuro, parece que há gente a bater à porta e a fugir, a gritar a deshoras, a correr dentro de casa e a partir tudo. Às vezes mais me valia que assim fosse. Mais me valia que bêbados me acordassem e cães não se calassem e gatas não parassem de miar com o cio. A meio da noite, uma palavra solta aparece no meio da sonolência. Vem e já não se vai embora. Cresce de tamanho e de peso. É uma faca desgovernada a golpear o pensamento. Essa palavra traz outra e mais outra, traz frases inteiras que invadem a ideia e matam a razão. A partir dessa morte já não há mais nada a fazer. A cabeça já não tem mais nada dentro de si, a não ser inquietação, dúvidas, receios, coisas por fazer, prazos quase no fim, trabalho a mais, responsabilidades infinitas. Quanto mais eu tento calar-me, mais a consciência grita.

Fanny Lily completou o primeiro texto da noite e agora recuperamos Still, dos londrinos Daughter. O segundo texto de hoje chama-se Quintal e vamos até ele ao som de Parties, da australiana Elizabeth.

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1: A minha rotina é feita de papéis. Debaixo do braço, dentro de malas, em cima de secretárias. Desde que me lembro, há folhas e livros a preencherem os dias. Há na relação com o papel um vício que raramente é quebrado e que toma conta do meu sistema nervoso. Quando pressinto que já não vejo mais nada para além de capas e letras e páginas, quando as atas e os relatórios me começam a torturar, quando o pensamento nebuloso inaugura um estado de ansiedade dentro de mim, é tempo de parar. É tempo de ir fazer coisas com as mãos. Vou para o quintal, pego num sacho, arranco as ervas daninhas e liberto as flores. Gosto de libertar flores e de lhes dar água. Dar água às flores liberta-me. Gosto de podar, um toque aqui, outro ali. Faço de conta que sou um cabeleireiro de árvores e arbustos e encho uma saca de cabelos vegetais. Depois vou para o alegrete. Passo da hortelã para o alecrim, dos poejos para os limões, da salsa para os coentros. Ando de joelhos no chão, o nariz a recolher os aromas e a mandá-los para o cérebro, a limpar o cérebro do mofo dos papéis. Depois enterro os dedos na terra. Preciso de ter terra debaixo das unhas, as mãos sujas, o suor a escorrer cara abaixo enquanto cavo fundo, enquanto aliso a terra. Depois bebo água fresca e como uma bucha à meio da manhã. O rádio está sempre ligado e eu vou trauteando canções. Quando as pessoas trauteiam canções, é porque estão felizes.

Wolf Larsen fechou a área literária de hoje com um tema de 2011. Kitchen Door faz parte do álbum Quiet at the Kitchen Door. Para voltar a ouvir tudo aquilo que se está a passar aqui esta noite, incluindo a gravação do programa, só tem que consultar as nossas páginas das redes sociais. E se também nos quiser enviar as suas obras, tem à disposição o e-mail culpadasestrelas.radio@gmail.com. Tudo a postos para a sequência final, começamos com Sleepwalker, de Julie Byrne, e juntamos I'm Not Going Anywhere, de David Ramirez.

Esgota-se o tempo nesta sessão da Culpa das Estrelas. Foi um prazer tê-lo comigo, bem como ao nosso autor convidado, Vítor Encarnação. Despede-se Jorge Cravo, com a promessa de cá voltar na próxima semana, com mais músicas e outras palavras. O original é dos Velvet Underground, do álbum Loaded, de 1970, mas é com a versão dos The Phillies, do tema Oh Sweet Nothing, que fechamos a emissão de hoje. Boa noite.

0: 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São 11 horas.
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